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Meu Deus, acho que a hora já chegou. Tchau, tchau.

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1: A música da semana, Idelsa, Filhas da Eva, o último dia hoje, segunda, temos duas músicas para votar. Já são 16:02, programa Impulso no Ar, última edição da semana. Hoje o nosso destaque vai para a rubrica Super DJ e quem está aqui é o DJ Xadio. Como é que é? Está-se bem? Boa tarde, bem-vindo.
2: Boa tarde.
1: Yeah, da última vez matracaste os ouvintes, meu.
2: Mas hoje vamos fazer acontecer.
1: Hoje. É tipo... A força que trazias naquele dia que nada aconteceu, descarregaste para hoje, né? Então é dose dupla.
2: Yeah, hoje vamos fazer acontecer.
1: Altamente. Mas falei, tu tocas há quanto tempo?
2: Aí comecei em 2013, por aí, a aprender em casa.
1: Né? É, em 2013? Ah. Ok, e aprendeste com quem? Quem ensinava-te?
2: Nada, em casa tinha um computador ali, só andava, gosto de mexer.
1: Uh-huh.
2: Então, epa, também vinham alguns bradas já a tocar, então... Também quis aprender.
1: Ok.
2: Yeah, mas fui lá em casa, fiquei pá, tenho aquele aplicativo, deixa-lhe estar a gemar.
1: Uhum.
2: Então, daí fui praticando.
1: Ok. E a partir de que momento passaste a levar a sério?
2: Epa, desde que fiquei pá, é uma boa área também para
1: uhum.
2: mim.
1: Uhum.
2: Dá para estar também.
1: Okay.
2: Gosto de vários DJs também.
1: É da praça, quem são? Podes mencionar aqui alguns?
2: É o DJ vou falar de um DJ de juventude,
1: sim,
2: falar
1: sim.
2: dos antigos.
1: Uhum.
2: O DJ que eu admiro aqui em Moçambique é o DJ McDonald.
1: McDonald?
2: Sim.
1: Ah, sim, ele é mau.
2: Me inspiro maninho, cara. Ele é mau.
1: E já tiveste a oportunidade de trocar a mesa com ele? Tipo, não, numa festa, num evento?
2: Ainda não.
1: Não.
2: Mas sei que um dia vou encontrar.
1: Vai acontecer. Um
2: cara, vai acontecer.
1: Ok. Mas ele sabe que tu existes, né?
2: Sabe.
1: Já estiveram juntos, já conversaram, trocaram impressões?
2: Nada, ainda. Só uma vez publiquei algo e ele compartilhou.
1: Ok. É, já é um bom início, né?
2: Já é um bom início.
1: Pois. Para além do McDonald's, tem mais alguém? Mais um DJ? Dos novos?
2: Dos novos?
1: Sim, sim.
2: E Mose?
1: É.
2: Ai, nada.
1: Nada, né? E os antigos?
2: Os antigos, o DJ Dilson.
1: Dilson. Ok, boa cena. Mas tu tens uma inclinação, né? Estás mais no na kizomba, no amapiano, como é que é? Qual é a tua
2: versátil.
1: Linhagem? Tu misturas tudo, né? És versátil.
2: Sim.
1: Muito bom. Muito bom. E tu estás a tocar num sítio como um residente?
2: Sim, tenho um bar lá, estou a tocar.
1: Ok. Qual é o nome do bar?
2: Snack Bar da Zona.
1: Snack Bar da Zona. Ah, lembro de teres dito da última vez que cá estiveste. Snack Bar da Zona.
2: Yeah,
1: e já agora vamos mandar um abraço para quem?
2: Para o Boss Tomás.
1: O Boss Tomás é Tomás Pedro, né?
2: Yeah, Tomás
1: um abraço aí para o Tomás Pedro. Estamos juntos, forte abraço.
2: É acompanhar.
1: Está a ouvir o programa.
2: Yeah,
1: obrigado. Em breve vou estar lá no Snack Bar da Zona. Não conheço, mas devo conhecer lá.
2: Yeah.
1: A semana passada eu estive por lá, então se calhar se eu soubesse, poderia passar.
2: Yeah.
1: Dar uma volta lá. E hoje, o que é que preparaste para nós?
2: Preparei panza. Vamos começar com panza.
1: Vais começar com panza?
2: Yeah.
1: Ok, sabes que aqui é uma cena diferente. Tocar numa rádio é diferente. É diferente do que estar num evento onde as pessoas estão a te ver, estão a dançar e
2: sim,
1: tal.
2: Sim,
1: tu
2: sim.
1: consegues ver, né? Recebes aí a energia e tal.
2: Sim, energia
1: porque
2: e
1: o pessoal está a dançar, então
2: aqui é diferente.
1: Motiva. Aqui ninguém está aqui no estúdio, Brad.
2: Estamos aqui nós dois. Aqui eu tenho que imaginar.
1: Tu tens que imaginar porque tipo, há muita gente, meu. Yeah. Muita gente. Até a nível internacional estão a nos ouvir.
2: Então, eu tenho que imaginar, há quem está em casa, há quem está no carro ouvindo.
1: É verdade.
2: Então tem que estar a imaginar qual é o set.
1: Exatamente isso.
2: A pessoa vai estar a conduzir.
1: Exato.
2: Ou em casa, a
1: yeah.
2: fazer alguma limpeza,
1: yeah.
2: estar a gramar das
1: yeah.
2: misturas. Então,
1: e também é quem está na rua com os amigos,
2: com os
1: abriu as portas do carro, está ali a aumentar o volume, a curtir um fim de semana. Sexta-feira, né?
2: Sexta-feira.
1: Então já imaginas, tens que medir esse ambiente todo.
2: Ah, sim.
1: Diferentes ambientes, né? Xadio, não vamos falar mais, senão posicionar-te aí e vamos oficialmente começar com a nossa festa. Senhoras e senhores, esta é a hora da rubrica Super DJ nesta sexta-feira, dia 3 de julho do ano 2026. O nosso convidado chama-se Xadio. Nos próximos minutos, ele é que vai vos fazer dançar e transpirar. Então, aumentem o volume. A hora já chegou.
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0: Ei, o Xade tem estufa, hein? Ele tem estufa ou não tem? Tem estufa ou não tem? Super DJ, sexta-feira, última edição da semana do programa Impulso. Como é que é, pessoas? Está-se bem? Está-se bem? Hoje. Estamos aqui com o DJ Xádio. Afinal, o DJ Xádio é aquele que uma vez nos plantou, ou seja, deixou-nos na sombra da bananeira. Assim sendo, hoje ele tem a obrigação de compensar a malta, misturando para valer. Porém, eu acho que vai fazer valer, pois está iniciando bem. DJ, não nos decepciona, please. Epa, são mensagens para ti, hein? É o Félix, é o ouvinte Félix. Félix, muito obrigado aí. O Xádio. Ei, já estão a te ligar, Brad. Nem deixaste o teu número, já estão a ligar. Vamos lá, deixa o teu contacto.
1: Boa tarde, mais uma vez, boa tarde mais uma vez, família moçambicana. Aqui é o vosso DJ Xádio. E meu contato para shows, festas, cerimónias, etc. 84-43-27-009. Volto a repetir: 84-43-27-009. Para casamentos, vários shows também. Vários eventos. É só contactar.
0: Pois é. Malô, boa tarde. Olhos Azuis, boa tarde. Tem um maninho de stickers aqui. Muitos stickers. E depois, quando mandam stickers, tipo, estão a gostar, estás a ver? Tipo, estão a dançar. Podes bombar no silêncio. Senão vai explodir para nós. Xádio. Agora, como é que vai ficar se deixares o número? Aliás, já deixaste, né? Estão a mandar mensagem, liguem, pessoal, liguem. Não mandem mensagem, é melhor ligarem, tá bom? Vai com calma, DJ, ainda é só o começo, mas estás a entregar muito mal. Ok? Félix Duane, está-se bem aí? Muito rápido, estamos já em cima da hora. Sexta-feira hoje, não falha nada. Vamos lá. E aí, pessoal, let's go bailar com o DJ Xádio. Sim, o DJ Xádio é o nosso convidado hoje. Oi. DJ, vais me alejar, eu que ainda nem saí do job. Ok, vamos deixar aqui um espaço para dois ouvintes. Já não temos muito tempo. Alô, boa tarde.
2: Boa tarde, Latinho.
0: Como é que é, tudo bem?
2: Está tudo bem, não sei se é verdade.
0: Também, queres cumprimentar o Xádio muito rapidamente? O que é que tens a dizer ao Xádio?
2: Ei, nota mil.
0: Gostaste, né?
2: Mas Grammy Maninho, DJ, promete.
1: Valeu.
2: Muita chefe. Carga, valeu.
1: Muito obrigado.
0: Um abraço, tchau. DJ, ainda estamos a labutar, meu. Vê se controla essa cena, ainda estamos no trabalho, ok? 84-3497, o número para ligares. Deixar aqui uma mensagem para o DJ Xádio. Xádio, atende lá. Alô? Tem mais um aí.
3: Olá, Xádio.
1: Boa tarde, tudo bem?
3: Tudo bem, graças a Deus. Gostei das músicas, bom trabalho. Músicas antigas, mas bateram.
1: Muito obrigado. Dá-me a recordar o nosso país. É o nosso país, temos que recordar.
3: Exatamente. Gostei muito. Bom trabalho para ti.
1: Muito obrigado. Qualquer coisa, só contactar, casamento, tudo, é comigo.
0: Vem no peixe, mano.
1: É só contactar, festa, tudo, da família, conta comigo.
3: Exatamente. Olá, Lautec.
0: Olá, como está?
3: Estou bem.
0: É a Tânia?
3: Exatamente.
0: Abra a porta, Tânia. Bom fim de semana, tchau.
3: Obrigada, tchau.
0: Estamos juntos, 84-3497. Mais um ouvinte só para fecharmos. El King, se fosse por mim, o impulso terminava na hora habitual, mas o DJ continuava até às 20 pelo menos. Ei, como assim, Félix? Não pode, meu. Alô, boa tarde.
4: Boa tarde, vamos ver.
0: Quero conversar com o Xádio, fica à vontade.
4: Brandão, este riso, mano. Este orgulho.
1: Muito obrigado, mano. Valeu.
4: É força, mano. Força,
1: thanks,
4: mano. Verdade.
1: Thanks, boy. Thanks, mano.
4: Aquela base, bom job aí.
1: Valeu.
0: Estamos juntos, um abraço, bom fim de semana.
4: Outro.
0: Muito obrigado. Três ouvintes são suficientes, né? Xádio, o que dizer? O que é que tens a dizer? Um agradecimento especial. Lá em casa estavam a te ouvir, né? A tocares.
1: Sim,
0: fica à vontade, vamos lá.
1: Epa, eu quero agradecer a toda a malta que estava aí em casa a me ouvir. Então, dizer que estava a recordar dos beats antigos do nosso país. Então, quero muito agradecer às pessoas que também ligaram, etc. disseram força, não pare, não pare, não pare. E é exatamente isso, não vou parar até chegar lá.
0: Não podes parar.
1: Já, não posso parar.
0: Não podes parar. Diz de novo o teu número. Teu número.
1: O meu contato para festas, casamentos, vários eventos, 84-43-27-009. Volto a repetir, 84-43-27-009. É só ligar e vamos fazer acontecer o evento.
0: Ei, ouve lá, tu mereces o meu respeito, grande DJ. Porém, a bolada aqui no meu transporte já não vai ser, já não vai sair, pois o pessoal está entretido na música. E se esquecem que existem paragens para eles descerem. Félix. Tio.
1: Estão aqui a ligar.
0: Félix, obrigado. Hein? Um forte abraço. Já partilharam aqui até o teu número também. Ok, Tânia. Tânia Maculetano, parabéns para ele. Amei, adorei. Recordamos velhos tempos. Sim. Xádio, obrigado pela presença, meu.
1: Eu que agradeço.
0: Bom fim de semana. Hoje vais tocar onde?
1: Snack Bar da Zona.
0: Snack Bar da Zona, lá no Xamanculo. Ok, começa a que horas?
1: 20 horas,
0: já está a começar.
1: Está a começar.
0: Ok, a partir das 20 é só groove.
1: É só groove. Para quem quiser aparecer, também já tem o meu contato, é só ligar. E dos domingos temos o karaoke para quem gosta de cantar.
0: Ok.
1: Então quero agradecer a Rádio Cidade pelo espaço e até mais vezes.
0: Até mais vezes. Atende lá, já estão a te ligar de novo aí. Pessoal, nosso programa termina, eu volto na segunda-feira para mais 4 horas. Agradeço pelo carinho da tua audiência. Amanhã, 2 de ritmo e batida às 12, aqui na Cidade FM. Já a seguir tem Start. Tchau, bom fim de semana. Valeu.

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1: Boa noite, já são 18 horas.
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2: Olá, cá estamos e hoje para falar sobre habilidades para a vida.
3: Sim, é preciso recordar que já tivemos esse tema numa das edições passadas. Hoje trazemos nova abordagem. Vamos falar sobre habilidades relacionadas com a tomada de decisões que os jovens podem aprender ou desenvolver.
2: Vários apontamentos foram preparados para a edição de hoje e não podes perder.
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0: de alegria é o tema que conferiste agora. Pertence à cantora moçambicana Melanie. Certamente terás muitos motivos de alegria se permaneceres desse lado. Habilidades para a vida são capacidades para comportamento adaptativo positivo que possibilitam-nos negociar eficazmente as demandas e os desafios do cotidiano.
1: Pois é, estamos a falar de habilidades pessoais que potenciam as relações interpessoais. A nossa missão neste programa é também contribuir para a redução de comportamentos de risco, principalmente nos adolescentes, pela sua maior vulnerabilidade.
0: Muito bem, é importante recordar a importância de se ter uma comunicação assertiva. Esta habilidade está relacionada a um conjunto de pensamentos, sentimentos e ações que auxiliam o jovem no alcance dos seus objetivos pessoais de forma socialmente aceitável.
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1: Vamos agora saber se os adolescentes e jovens da cidade de Maputo são capazes de tomar as melhores decisões nas suas vidas.
3: Saber mais, saber mais.
4: Não. Por quê?
5: Porque a maioria dos jovens hoje em dia são muito imaturos e incapazes de tomarem certas decisões. Na maioria deles são irresponsáveis. E é, por aí.
6: Acredito que não.
4: Por quê?
6: Porque eles ainda não têm maturidade suficiente para tomar alguma decisão sobre as vidas dela. É simples quanto isso. Hoje em dia eles estão induzidos muito pela internet e a internet não é algo real. Então acho que eles precisam de uma certa maturidade para a posteriori tomarem decisões próprias.
7: Eu acho que sim.
4: Por quê?
7: Porque o jovem adolescente ele é responsável pela sua vida, né? Nós temos visto hoje em dia muitos jovens que se deixam levar pelas influências dos amigos. Eles tendem a optar por drogas, álcool, e eu acho que isso não é bom. Então, um jovem e adolescente ele tem de tomar decisões que vão alavancar a sua vida para o futuro. Ele tem de tomar decisões sábias, que serão decisões a longo prazo, em vez de decisões do momento, curtições, coisas que não têm nada a ver. É mais ou menos isso.
8: Adolescentes não, mas jovens podem sim, porém com a ajuda de pessoas mais crescidas.
4: Eles não podem tomar por quê?
8: Porque tanto a juventude como a adolescência são fases em que nós estamos a fazer, a maioria das vezes fazemos coisas por via da emoção e não paramos para pensar às vezes nas consequências. Então é necessário sempre procurar saber ou procurar opinião das pessoas mais crescidas, principalmente quando forem das decisões importantes.
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0: Recordar ao ouvinte que está na companhia do programa Mundo Sem Segredos e hoje estamos a falar sobre habilidades relacionadas com a tomada de decisões que os jovens podem aprender ou desenvolver.
1: Sim, Nilbo. Tomada de decisões é uma habilidade compreendida pela capacidade em avaliar, deliberar as consequências, riscos e benefícios que uma situação pode apresentar, sendo possível escolher a melhor alternativa que propicie o maior estado de bem-estar em detrimento daquelas que colocam em risco a integridade do indivíduo.
0: Kustelka, não restam dúvidas que a tomada de decisões é uma habilidade muito importante na vida de todos nós, jovens e adolescentes.
1: Pois é, e que estratégia deve ser usada pelos adolescentes e jovens com vista à tomada de decisões? Conheça a resposta desta e de outras perguntas já a seguir na rubrica Sentada da Malta com Alan Mazivel.
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9: Saudações, amigo ouvinte, seja muito bem-vindo à Sentada com a Malta neste que é o seu programa Mundo Sem Segredo. É uma alegria, como sempre, estar aqui deste lado para trazer as melhores conversas com os nossos amigos para partilharem connosco algumas ideias sobre a vida. Aliás, hoje estamos com o tema Habilidades para a Vida. Como tomar decisões de forma correta? Sabemos muito bem, quando chega a adolescência, quando chega a juventude, qualquer decisão errada pode comprometer o nosso futuro. Justamente por isso, hoje vamos conversar aqui com os nossos amiguinhos que vão nos explicar de uma forma clara em como tomar as decisões para a vida. Temos aqui no nosso estúdio Culpa Francisco, que é estudante de Desenvolvimento e Educação da Infância pela Universidade Eduardo Mondlane, mas também trabalha para uma organização que lida com crianças, com adolescentes e jovens, designada a Organização para o Desenvolvimento e Educação para a Infância, ou simplesmente ODEI. Temos, por outro lado, a Iracema Pascoal, que é ativista social. Olha, certamente hoje vamos aprender muito. Sejam muito bem-vindos ao programa Mundo Sem Segredo e, claro, Assentada com a Malta. Para começarmos a nossa conversa, vamos logo ao nosso ponto de partida. Vamos começar pela Iracema, não é? Como é que se tomam boas decisões na juventude e na adolescência?
7: Primeiro, podemos começar por definir o que são boas decisões. Dizer que boas decisões podem ser consideradas como atitudes positivas que podem influenciar ao bom desenvolvimento ao longo do nosso percurso. E para tomar essas boas decisões, primeiramente, o jovem, o adolescente, precisa conhecer-se primeiro. Estamos a falar do autoconhecimento. A pessoa conhecer, saber quais são as suas limitações, quais são os seus objetivos e as suas metas. Até onde vão, até onde eu consigo chegar. Então, isto estamos a falar praticamente do autoconhecimento. E saber quais são as metas, o que é que pretende fazer. Até onde pretende chegar. Então, partimos destes pressupostos.
9: Perfeito. Culpa, qual a tua posição relativamente a esta questão?
10: Bom, eu gostaria aqui a repetir o que a minha colega falou, porque ela já foi muito clara, né? Quando disse que nós devemos primeiro conhecer a nós mesmos, primeiro. Porque isso vai ajudar a nós mesmos. E olha uma coisa, Alan, que as decisões estão conosco em todos os sítios. Até para comer é uma decisão que nós tomamos. Para sair é uma decisão que nós tomamos. Aonde nós vamos, como vamos e por que vamos. É uma decisão. Quando a colega disse sobre o objetivo, é sobre essa questão. Que devemos estar alinhados com aquilo que nós queremos. Onde queremos chegar e por que queremos chegar lá. Porque isto irá influenciar aquilo que são as nossas próprias metas. Porque o que há de acontecer hoje poderá influenciar o amanhã. Então, a tomar decisões certas tem esse impacto? Não. Eu gostaria que repetir o que já foi dito.
9: E falando nisso, a Iracema, qual é a influência da escola, da família e da sociedade dentro da vida de um adolescente, de um jovem, por forma a ele de saber tomar decisões corretas na sua vida?
7: Vou partir da influência familiar, que é aquela dos pais, dos irmãos e por aí. Dizer que a família tem um papel preponderante neste processo de tomada de decisões, porque muitas das vezes os filhos tendem a seguir os passos ou as coordenadas que são dadas pelos seus pais, mas nesse ponto podemos incorrer para um outro erro, porque tem daqueles pais que dizem aos seus filhos que porque eu não consegui ser coisa X, então você também tem que ser. Aliás, você tem que ser aquilo que eu não consegui ser. Então, nós acabamos, os pais acabam influenciando os filhos a tomar decisões erradas. Então, tem que haver um equilíbrio entre as relações familiares, porque os pais devem saber perceber e compreender as características individuais, particulares dos seus filhos, porque para não se dar aquela situação do pai querer que o filho seja aquilo que ele não conseguiu ser. Então, muitos pais têm a fazer isso e fazem os filhos entrar em caminhos que não são da sua alçada.
9: Mas se estivéssemos naquela situação, por exemplo, do pai insistir que o filho faça uma coisa, e claramente o filho depende do apoio do pai, não é? Depende sobretudo do apoio do pai. Vamos lá supor, o pai diz que tens que fazer este curso, sim, não é? Mas o filho tem em si um outro curso e ele sabe o que ele quer, ele conhece o seu propósito, mas o pai diz que tens que fazer isso aqui, tu não tens outra condição e tu vês numa situação de não ter outra saída. Como sobressair numa situação dessas e tomar uma decisão correta diante de uma situação dessas?
7: É aquilo que eu falava anteriormente. O autoconhecimento, aí entra em conta o autoconhecimento. A dado momento que eu me conheço, eu consigo dizer, epá, isto não vai de acordo com os meus princípios. Aí não estamos a querer ferir a outra pessoa, não estamos a querer deixar o pai de lado, mas temos que olhar primeiro a prioridade. Sou eu, não é ele. Então, as pessoas são diferentes. O fato dele ter desejado algo e não ter conseguido, não quer dizer que eu deva suprir a vontade dele. Então, aí entra primeiro
9: a questão do propósito.
7: Sim, do propósito. Primeiro é aquilo que eu quero, porque vai acontecer que posso entrar numa profissão que eu não queira e vou ficar frustrada. Então, não vale a pena eu fazer aquilo que o meu pai quer que eu faça, mas enquanto eu não estou feliz, o que tem que se levar em conta é o meu eu. Não é por questões de egoísmo ou porque, sei lá, então, é porque eu não me sinto bem em fazer determinada coisa. Então, temos que olhar essa questão. O autoconhecimento, a pessoa tem que saber se impor. Dizer ao pai que, olha, eu não
11: vou de acordo com
9: claro,
11: isto.
9: De uma forma respeitosa,
11: sim, uma forma
9: e que não seja de uma forma também...
11: Também agressiva,
9: sim,
11: porque...
9: Aliás, aí chamamos e invocamos também a obediência aos pais,
11: sim,
9: não é?
11: Sim, o respeito também. Então, nós temos que saber equilibrar as coisas, fazer ver o pai que aquilo não, é de, não, não vai de acordo com os seus princípios e não é aquilo que você quer.
9: Mas nós podemos empurrar esta questão, Iracema, para um outro lado, não é? Não para o lado profissional e académico, mas também para o outro lado da vida, não é? Até que ponto uma decisão errada pode implicar significativamente no futuro de um adolescente ou de um jovem?
11: Primeiro, vamos falar olhando para o lado sentimental, né? Porque todas as coisas nós fazemos, né? Temos que fazer por amor. Então, se nós fazemos uma coisa sem gostar, isso implica que não vem do coração, nós não queremos, não desejamos. Então, vai surgir aqui aquela questão de frustração. E o nosso próprio, o lado psíquico estará comprometido, porque nós vamos fazer as coisas por obrigação, porque alguém disse para fazer. Então, isso vai comprometer, de certa forma, a nós próprios. E como dizia o colega, as pessoas que estão ao nosso redor vão sentir os impactos dessa frustração que nós temos. Então, temos que olhar as coisas sob o ponto de vista do sentimento, aquilo que nós queremos. Então, temos vários casos de pessoas que se metem em lugares que não queriam, né, nesse caso. Então, desenvolvem frustração, e essa frustração pode levar a não só a destruição, a sua própria destruição, mas a destruição das pessoas que estão ao seu redor. Então, é importante acautelar essas questões. Sim, sim.
9: Yeah, mas também temos aquelas outras situações, né, em que tomamos decisões de forma precipitada, em relacionamentos ainda jovens, e muitas outras coisas, né? Temos muitos jovens que até estão em situações até de gravidez indesejada, estão no mundo das drogas, situações muito complicadas, resultado de facto de más decisões. E nesse sentido, o que devemos fazer quando estamos perante um problema que está a ser difícil de tomar uma decisão? Estamos praticamente num beco sem saída, aparentemente. Como é que nós podemos tomar uma decisão nessas situações?
10: Bom, primeiro, tenha calma, relaxe, respire fundo e procure ajuda, né? Como disse a minha colega, apoio é necessário, não guarde as coisas para si, né? Porque o apoio é necessário quando em algumas situações que há coisas que nós não temos capacidade de resolver. É isso que uma dizia, que não podemos ter o comportamento do pedreiro. Ele pensa que tudo faz, tudo pode, tudo deve fazer. Então há um momento que nós lembramos que esse aqui é o nosso limite. Devemos saber onde é que vai o nosso limite, onde nós paramos e quando precisamos do outro. E aí podemos tomar decisões através do apoio dos outros. Porque há coisas que eu não tenho experiência. É a primeira vez de engravidar uma mulher. Eu nunca engravidei uma mulher. Então isso nunca está acima dos meus limites de capacidade de responder a essa situação. Aí eu procuro uma pessoa mais velha. Essa pessoa já passou por isso. Ou já teve contato com pessoas que passaram por isso e souberam como ultrapassar. Aí eu aproximo essa pessoa, exponho minha situação e ouço o que a pessoa falar. E quando nós procuramos opiniões, há necessidade de procurarmos mais de uma opinião, né? Porque podemos encontrar situações também de senhores que também são precipitados, né? Então, para que isso não aconteça, é muito bom ouvir uma, duas ou três pessoas. Daí podemos tomar decisões, porque vai acontecer isso que o colega disse. Então, decisões rápidas e trarão efeitos colaterais no final. Sim.
9: Muitíssimo obrigado, Culpa. Assim está sendo a nossa conversa com dois estudantes, acima de tudo, e ativistas também, que é Culpa Francisco e Iracema Pascoal. Minha gratidão enorme poderem estar aqui no programa Mundo Sem Segredo, na Sentada com a Malta, a falarem conosco sobre habilidades para a vida, como tomar decisões corretas. Considerações finais, Culpa.
10: Bom, primeiramente gostaria de agradecer pelo convite que recebido lá, nosso MC dos moçambicanos. E gostaria também de convidar a todos a seguir a nossa página, que é a Organização para Desenvolvimento São Infantil. E também, se alguém gostar de saber mais do Culpa, é só seguir o Culpa Francisco Xavier. Também tem lá uma página que tem lá muito sobre mim. E podemos conversar. Estou sempre aberto para receber as pessoas e trocar experiências.
9: Perfeito. Iracema.
11: Gostava de agradecer pelo convite e dizer que é um prazer enorme estar aqui na Rádio Moçambique, e agradecer também ao Presidente Culpa por ter me convidado para estar aqui, e foi muito bom estar aqui. Muito obrigada. Obrigada, Alan.
9: Esqueçamos de dizer que Culpa é presidente do Núcleo dos Estudantes da Faculdade de Educação da Universidade Eduardo Mondlane. Grato, Iracelo, para a sua presença. Foi uma alegria mensurável tê-los aqui. Assim foi a nossa sentada com a malta. Eu sou Alan Massivel. Podem continuar a acompanhar o programa Mundo Sem Segredos através da frequência 97.9 ou através do nosso website www.cidadefm.co.mz. Aquele abraço, até a próxima.
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0: Muito obrigado, Alan Massivel, por trazer-nos a rubrica Sentada da Malta. Costelca, qual é o conteúdo que temos a seguir?
1: Para já, temos mais uma rubrica, a entrevista da semana. E creio que a Iselina já está bem posicionada com o seu convidado.
0: Então, só nos resta chamar a colega Iselina, que hoje vai conversar com o professor Chico Sandi sobre o comportamento dos jovens em relação à tomada de decisões.
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12: Olá, Nildo. Olá, Costelda. Olá, caro ouvinte. Estamos em conversa com o professor Chico Manuel Sandi. Ele que irá conversar conosco sobre as habilidades para a vida. Para começarmos com a nossa conversa, gostávamos de ouvir de si se a tomada de uma decisão pode influenciar no nosso futuro.
13: Pode sim, porque uma decisão tem que ser tomada quando existe uma situação por resolver, por ultrapassar. Mas se esta situação, esta decisão não for bem tomada, na verdade vai influenciar no nosso futuro de forma negativa. Então, se nós tomarmos bem, então fica um legado que sempre servirá na nossa vida como um aprendizado. Então, existe muitos passos que nós devemos seguir antes de tomar uma decisão. Primeiro, devemos primeiro refletir o que aconteceu na nossa vida, qual é a situação. Então, ficar calmo, depois da reflexão, você vai buscar a experiência das outras pessoas.
12: O que devemos fazer quando estamos perante um problema que está a ser difícil tomar uma decisão?
13: Bom, na verdade, nas nossas vidas isso acontece. Mas quando acontece qualquer problema, primeiro temos que admitir, aceitar que aconteceu, não é? Como algumas pessoas, quando acontece uma situação não agradável, primeiro eles gostam de apontar o dedo das outras pessoas. Eu falhei por causa desta pessoa, porque me fez. Isto não é bom. Temos que aceitar. Isto, na verdade, aconteceu. E também evitar tomar decisão por emoção. Tem que ter uma calma, não é? E refletir no assunto, assumir a sua responsabilidade. Esse assumo da responsabilidade ajuda com que as pessoas lhe dêem ideias, lhe dêem caminhos.
12: Qual é a consequência de deixarmos que outras pessoas tomem a decisão por nós?
13: A consequência é clara, é de não assumirmos o nosso erro. Quando nós tomamos a decisão por vontade de alguém, as consequências, em caso de haver o erro, a pessoa não vai aceitar que este erro foi meu. Então, eu errei porque alguém tomou essa decisão para que eu fizesse isso. Isto não era da minha vontade. Isto não é bom. Toda decisão que alguém for a tomar deve ser da sua inteira responsabilidade para aceitar. Se caso for os bons resultados, o mérito vai para a própria pessoa. Não deve ir para a pessoa que influenciou. Tem que ir para a própria pessoa. Então, a pessoa atingiu o sucesso X ou Y. Mas se essa decisão for do interesse ou for de influência de alguém, aí vamos ter aquele problema da pessoa negar o erro, que não, eu não tive essa escolha. A escolha foi do fulano.
12: E, por fim, o que tem a dizer para quem está lhe acompanhar neste momento, como forma de resumo e considerações finais acerca deste tema que estivemos aqui a abordar?
13: Bom, o conselho que eu digo aqui é que neste mundo que nós vivemos uma repetição de outras vidas, não é? Tudo que nós enfrentamos, por mais difícil que nós sintamos que isso é difícil, os outros já viveram por isso, até em situações muito pior como imagina. Agora, se acontecer qualquer problema como jovem, nós não devemos nos limitar. Existem muitos recursos para nós ultrapassarmos as nossas dificuldades. É a nossa biblioteca viva, que são pessoas mais velhas, devemos procurar. Alguns acadêmicos, uns psicólogos estão lá para nos ajudar. E também podemos ir na internet, tem várias situações que podem nos ajudar para ultrapassarmos o problema. É questão de emprego, é questão de outras situações da vida, econômicas, financeiras e muito mais. Existe solução para tudo isto, jovem. Não pode se limitar o futuro depende de si, o futuro depende de todos nós.
12: E assim foi a conversa com o professor Chico Manuel Sandi, ele que teve a conversar conosco a respeito do tema Habilidades para a Vida. Esperamos ter ajudado com esta conversa e fique na companhia dos colegas Nildo e Costelda.
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1: Obrigada, Celina e professor Chico Sandro, por ajudar-nos a esclarecer como devemos nos posicionar perante algumas situações.
0: Se ainda tens alguma dúvida em relação ao tema de hoje, confira já a seguir algumas dicas para tomar decisões favoráveis para ti e para o teu futuro.
15: Olá, o meu nome é Tremido Santos.
16: O meu e o Nadira.
15: E hoje vamos deixar algumas dicas para os ouvintes tomarem boas decisões.
16: Para não corrermos o risco de tomar decisões erradas, das quais possamos nos arrepender no futuro, é importante tomarmos boas decisões. E para ajudar o ouvinte nesse processo, o Mundo Sem Segredos preparou algumas dicas.
15: Não corra para resolver um problema, se analisar todas as opções possíveis.
16: Sempre que possível, peça ajuda de alguém que confie. Pode ser a tua mãe, o teu pai ou os teus irmãos mais velhos.
15: Nunca te deixes influenciar pela opinião dos teus amigos, pois estes, assim como tu, ainda estão numa fase de descoberta.
16: Podes também procurar alguém que já esteve na mesma situação que te encontras e pedir ajuda dela para ultrapassar o teu problema.
15: Tomar uma decisão assertiva é a melhor opção, por isso sempre peça ajuda.
16: As dicas de hoje ficam por aqui. No próximo programa iremos voltar com mais dicas relacionadas ao tema da semana. Nildo e Costelga, devolvemos a emissão para vocês.
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1: Quando existem dúvidas sobre que decisões tomar, devemos pedir ajuda a pessoas mais crescidas, ao invés de recorrermos aos nossos amigos. As pessoas adultas, muitas vezes, são experientes e podem ser úteis também nesses casos.
0: Recordar que podes escutar este programa com a tua malta e também com os teus encarregados. Queremos que comentem e reflitam sobre os temas aqui abordados.
1: Por hoje é tudo, ficamos por aqui com a promessa de voltar daqui a 7 dias. As despedidas são de Lávia Chauque, Adolfo Felipe, Eselina Mavi, Nildo Nhango Atala, Alan Mazibel e Costel da Custódio.
0: Costel, tchau.
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0: Camila Cabello, Bam Bam. Nesta manhã de sábado, 15 de agosto de 2026. Muita música, muito entretenimento e muita informação aqui no programa Viva Cidade. Bom dia, bom sábado, bom fim de semana.
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do Brasil. Julia B, menina solta. Já acordaram? Bom dia. Chegaram tarde, saíram ontem. Christina Perry, A Thousand Years. Bom dia, bom sábado, bom fim de semana. E viva a cidade.

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1: E continuamos com música moçambicana. São vários estilos que temos no país. Ouvimos Reinaldo Maricoa, depois 20 Fingers e agora Istabau, Gospel Cilinda, Justino Ubaca, Neste Winners.

Bruno Mars, Leave the Door Open. 10 horas e 3 minutos. Seguimos com Chris Brown e Residuals. Hoje, na efeméride, vamos falar do Dia Internacional do Animal Abandonado. Parece uma coisa pouca, mas há muito por falar sobre isto com aquelas entrevistas habituais hilariantes. Bom dia, bom sábado, bom fim de semana. Grande música.

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0: Metro Boeing and The Weeknd.
1: Creeping.
0: 10 horas 22 minutos. Daqui a bocado vais saber sobre os campeonatos que os moçambicanos seguem, né? Por aí fora. Esses principais campeonatos cá por aí, que a malta ainda aí na rua a discutir. Daqui a bocado.
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0: Para seguir com Selma Ribas. Ao lado de Anderson Mário, Vitamina. Grande música. E logo a seguir, tudo de bom me atrai. É muito bom que te atraia. Neste fim de semana, principalmente. Da Zaira Nova. Bom dia, bom sábado, bom fim de semana.

0: Pois é, vamos atrair coisas boas. Venham coisas boas. Vamos atrair coisas boas. 10 horas 28 minutos e viva a cidade. Pois.
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0: O que é fim de semana em termos de futebol internacional? Está de volta futebol na La Liga, no campeonato espanhol. Hoje às 15h30, não, às 19h30. Hoje às 19h30, Alavés, Getafe, às 19h30. Depois às 21h30, Sevilha, Rayo Vallecano. Esses jogos para hoje. Depois, amanhã, domingo, às 17h, Racing Santander, Vila Real. E às 19h, Espanhol de Barcelona. E Levante, às 21h30, Celta de Vigo, Osasuna. Portanto, estão aí os jogos. Hoje, Alavés, Getafe, às 19h30, 21h30, Sevilha, Rayo Vallecano. Amanhã, às 17h, Racing Santander, Vila Real, às 19h, Espanhol de Barcelona, Levante, às 21h30, Celta, Osasuna. Devem estar a pensar, epa, já querem começar a discutir de Real Madrid, Barcelona. Não estão aqui ainda, né? As hostilidades vão começar. Em termos de campeonatos internacionais, há um grande jogo. O primeiro troféu da época no campeonato inglês, ainda não campeonato, apenas a taça, como supertaça, entre o vencedor do campeonato e o vencedor da taça de Inglaterra. Amanhã às 16h, Arsenal Man City. Arsenal Manchester City, amanhã às 16h. O primeiro troféu da época em disputa entre quem ganhou o campeonato e quem ganhou a principal taça. São então propostas para os campeonatos internacionais que iremos trazer aqui aos sábados no programa Viva a Cidade, para também teres ideia de... ok, uma agenda de futebol também nunca é demais. Fim de semana não é só... não é só isso. Também podes ficar a assistir esses jogos através da transmissão dos vários canais que há por aí. 10 horas 31 minutos. Hoje, mais à frente, o Prato Forte, vamos falar sobre a efeméride. Hoje é o Dia Internacional do Animal Abandonado, uma data que é comemorada todos os anos no terceiro sábado de agosto, desde 1992.
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Music. 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Viramos radicalmente de página. 11 horas, 2 minutos, terceira das 3 horas do programa Viva Cidade. Bom dia, bom sábado, bom fim de semana. Grupo Menos é Mais, Coração Partido. Eu tentei.

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0: Hoje é Dia Internacional do Animal Abandonado.
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0: Sim, uma data que é comemorada todos os anos no terceiro sábado de agosto, desde 1992. A data tem o objetivo de promover a adoção de animais abandonados, educar as pessoas para não abandonar os animais, bem como mostrar os benefícios de tratar devidamente os animais domésticos. Adotar, cuidar e esterilizar são os conceitos divulgados neste dia, que ajudam a combater a superpopulação de animais nas ruas. Todos os dias são abandonados animais à sua sorte nas ruas, estando dependentes da bondade de estranhos ou de instituições de abrigo aos animais para sobreviverem. Neste dia, realizam-se eventos como a promoção da adoção de animais em quase todos os países. Centenas de animais abandonados são transportados pelos canis e associações para locais públicos no intuito das pessoas se apaixonarem por um animal e o levarem para casa. Ter um animal de estimação também estimula o sistema límbico do cérebro ligado às emoções, da mesma forma que os animais estreitam laços de carinho incondicional. Essa relação gera mais autoestima, fazendo a pessoa ter outra forma de lidar consigo e começar a se gostar. Vamos saber agora se as pessoas gostam ou não de animais.
3: Sim, gosto.
4: Por quê?
3: Gosto porque, não sei, por serem seres vivos e por conviverem conosco alguns animais, né? Sim, e acho os animais muito interessantes.
5: Não gosto de cobra. Não gosto de cobra. Porque não é bonita. Não gosto de crocodilos. Porque não são bonitos. Okay. Simplesmente por isso. Tem a ver com a beleza da coisa.
6: Mas ela matou. Sim. Porque gosto porque também são seres vivos. Porque também tem vida.
7: Alfredo. Nem tanto, depende de cada animal.
4: Ok.
7: Sim. Por exemplo, gatos, não gosto muito de gatos. Não sei porquê.
4: Não gostas de gatos e não sabes porquê? Simplesmente não gostas.
7: Sim.
4: Quais são os animais que tu gostas?
7: Gosto de cães, gosto muito de cães.
4: Muito, porquê? Não há uma razão, cresci muito.
7: Cresci com cães em casa. Sim, tinha muitos cães em casa.
4: Não tens medo? Nunca te mordeu um cão, não?
7: Não.
8: Zaira? Alguns, mas tenho receio de alguns. Sou meio alérgica a alguns também.
4: Ok, quais são esses animais que tu gostas e quais são os animais que tu tens receio? E tens receio por quê?
8: Eu tenho muito receio de serpentes, não gosto muito de serpentes. Me dão arrepio, não gosto mesmo. Ratos, tenho muito medo. Agora, alguns outros animais que eu tenho, assim, amor por eles, são cachorros, gatos.
9: Fernando, animais, um bocadinho.
4: Pode explicar um bocadinho, o que é um bocadinho?
9: Bom, eu não sou muito de criar animais, assim, de estimação, né? Mas eu aprecio um cãozinho, né? Só que em casa eu convivo com pessoas que também não gostam de animais de estimação, né? Sim, mas gostar eu gosto, mas o que me faz não gostar muito é o fato de eu não poder ter um animal de estimação em casa, né, porque a família não gosta. Então eu também, em algum momento, acabo me isolando um bocadinho. Não sei qual é a experiência de ter um animal de estimação em casa. Então isso é que faz com que o gosto pelo animal fique assim, amenizado.
10: Violeta, nem todos. Tem animais que eu acho fofos, nem um flamingo. É um animal super estranho, mas interessante. É papagaio, mas tem animais ferozes que não dou lá bem. E gatos também, simplesmente. Pode até ter uma aparência fofa, mas tem alguns hábitos que não me agradam.
6: Mas ela matou. Sim, porque gosto porque também são seres vivos. Porque também tem vida.
11: Eu gosto de animais porque eu creio que todo mecânico também gosta de animais. Tem aquele espírito lá no fundo de gostar de criar, sobretudo cães. E aí eu gosto muito mesmo de animais.
4: Sobretudo cães, por quê?
11: Bom, geralmente os cães, quando os donos estão tristes, eles conseguem sentir que o dono está triste. Eles procuram consolar o dono de uma ou de outra forma. Eles querem partilhar a mesma coisa que eles sentem. Ou seja, a mesma coisa que o dono sente, eles querem desfrutar aquele bom momento ou mau momento com o seu dono.
2: Steven Arthur Mugansi. Sim, gosto.
4: Gostas de animais por quê?
2: Gosto muito de animais porque animais fazem bem para a natureza. Mas o quê? Para muita coisa.
0: Estamos a falar de animais porque, como disse na introdução, celebra-se hoje o Dia Internacional do Animal Abandonado. Como já é habitual, aqui no Viva Cidade, fomos à rua para saber das pessoas se sabem quando é que se celebra esse dia, o Dia Internacional do Animal Abandonado.
4: E sabes-me dizer quando é que celebramos o Dia Mundial do Animal Abandonado?
9: Não vou mentir, não sei dizer. Nunca parei para investigar.
4: E se te dissessem, Fernando, escolhe uma data para dizermos que este é o Dia do Animal Abandonado, qual é a data que escolherias?
9: Eu acho que o dia de hoje, dia 18 de agosto, como o dia que me entrevistaram, né? Então podemos colocar o dia 18 como o dia do animal abandonado.
4: Quando é que celebramos o Dia Mundial do Animal Abandonado?
6: Não sei.
4: Se você para escolher uma data, qual seria?
6: Hoje seria uma boa data para mim, para celebrar o Dia do Animal Abandonado.
4: E quando é que celebramos o Dia Mundial do Animal Abandonado?
6: Eu não sei. Não sei.
4: Se dissessem, Zaira, escolhe uma data para dizeres que nesta data celebra-se o Dia Mundial do Animal Abandonado, qual seria a data que ia escolher?
6: Eu escolheria 17 de julho, meu aniversário, claro.
4: E quando é que celebramos o Dia do Animal Abandonado?
12: Não sei dizer.
4: Se dissessem, por exemplo, para escolheres uma data, qual seria?
12: Pode ser uma data qualquer, 12 de maio.
4: E quando é que celebramos o Dia Mundial do Animal Abandonado?
12: Não sei.
4: Podes tentar adivinhar uma data?
12: Sou péssimo nisso. Sou péssimo.
4: Mas se te dissessem para dizeres uma data, qual seria?
12: A probabilidade, né? Por ser essa entrevista acontecer hoje, eu correr para o dia de hoje, né? Então eu poderia correr para essa vertente, okay. Pelo fato de ser um dia que estão a fazer a entrevista.
4: Quando é que celebramos o Dia Mundial do Animal Abandonado?
3: Não tenho certeza, mas como hoje é o dia da entrevista, acredito que seja hoje, dia 17 de agosto.
4: Sabias que existe um dia em que celebramos o Dia Mundial do Animal Abandonado?
6: Não.
4: Não queres tentar adivinhar, por exemplo, quando é que celebramos este dia?
6: 16 de agosto. Não, 17 de agosto.
4: E quando é que celebramos o Dia Mundial dos Animais Abandonados?
11: Sinceramente, eu não sei. É uma novidade para mim. É uma novidade. Eu não sabia que existia o Dia Mundial dos Animais Desabrigados.
4: Se dissessem para dizeres uma data, qual seria?
11: É interessante. Bom, eu penso que talvez 20 de agosto, acho eu.
0: Animal abandonado define-se como qualquer animal que seja encontrado na via pública ou noutros lugares públicos, fora de controlo e guarda dos respectivos detentores ou relativamente ao qual existam fortes indícios de que foi abandonado. Quisemos também saber das pessoas o que é um animal abandonado.
10: Animal abandonado é aquele que convive num ser social e depois simplesmente é deixado de lado. Alguns preferem adotar animais de estimação e chega um momento que abandonam esses animais e não criam. Então esse animal é um animal abandonado para mim.
4: Okay. E o que é um animal abandonado para ti?
12: Animal abandonado? Eu acho que seria um animal que não tem onde ficar.
4: O que é para ti um animal abandonado?
9: Um animal abandonado é que nem um ser humano abandonado. Um animal precisa de uma assistência. Acho que é por essa razão que temos várias empresas, vão assim dizer, que estão especializadas mesmo em acolher os animais e dar aquela assistência. Então eu acho que um animal abandonado é um ser humano abandonado também.
8: Pai, eu acho que... Não, seria... Yeah, seria de lamentar mesmo, porque eu acho que os animais também precisam... São como os seres humanos, eles precisam de um bocadinho de carinho, não sei o quê. Yeah, exatamente isso. Não, abandonado é um cão que eu acho que está assim solto, sem dono. Yeah, desamparado.
4: O que é para ti um animal abandonado?
12: É um animal que está fora do seu habitat, sim. Um animal que está fora do seu habitat, eu considero um animal abandonado.
6: Um animal abandonado é um animal que não tem, um animal que não tem abrigo, não tem cuidados. Um animal abandonado, sim, um animal que não tem cuidados.
3: Um animal abandonado, para mim, é um animal sem abrigo, sem cuidados, sim. Resumindo, é isso.
11: Meu nome é Silvino. No meu entender, um animal abandonado é um animal sem dono, não tem abrigo, não tem cuidados que um dono pode dar devidamente. É meu pensar isso.
0: Tipo um baby assim, sem dama e tal, não sei o que. É um animal abandonado. Um homem sem ninguém, nem nada. Nem baby, nem uma dama, nem nada. É um animal abandonado. O abandono de animais, em especial os animais domésticos, como cães e gatos, é um problema que afeta de maneira cada vez mais os grandes centros urbanos ao redor do mundo. Quais são as vantagens de adotar um animal? Ganhar um novo membro na família, né? Mas é uma coisa que alegra o pessoal, né? A família. Ter um amigo incomparável para a vida, como se diz, o cão é o melhor amigo do homem. Ter um animal já tratado, esterilizado e vacinado. Ter um novo alarme para casa, sabem, com os meliantes que andam aí. É sempre bom ter alguém, um animal ali a ladrar, pelo menos alerta para alguma coisa. Ter um novo aparelho terapêutico, anti-stress. Só fica sempre ali alegre a brincar e tal. Esquece um pouco as vicissitudes da vida. Ter um animal já educado, treinado e de personalidade forte. Ter um animal experiente, resistente e para sempre agradecido ao novo dono. E contribuir para a diminuição do abandono animal e do número de atropelamentos nas estradas, não é? De animais. Vocês sabem que às vezes na estrada vemos um cão foi atropelado porque está abandonado, anda por aí de um lado para o outro. Não tem ninguém. É sempre triste. Aos 32 minutos, falamos hoje sobre o Dia Internacional do Animal Abandonado, uma data que é comemorada todos os anos, no terceiro sábado de agosto, desde 1992.
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E pronto, ouvintes, é assim que fechamos mais um Viva Cidade. Eu sou André Maíssa, a voz minha, seleção musical minha, produção, conteúdos e Lávia Chauk. O programa volta no próximo sábado às 9 horas. Só temos a desejar a todos vocês um bom fim de semana. Tchau.

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0: Olá, seja bem-vindo ao teu espaço semanal do Soul e R&B. Está no ar o A2 de Ritmo e Batida. Se procuras vulnerabilidade, grooves profundos e as novidades mais frescas que estão a moldar o panorama global da música negra, estás no sítio certo. Nas próximas duas horas, viajamos entre Los Angeles, Londres e Nashville para descobrir o que de melhor se produz no formato Soul. Fica confortável porque começamos esta viagem com um regresso emocional muito aguardado. Eu, Lautinho Pereira e um Ngoka Ngoka, estaremos a pilotar esta nave 97.90 e vamos viajar pelo melhor do R&B Soul, música que toca a alma e eleva o espírito.
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Para abrir o alinhamento de hoje, trazemos a brilhante e premiada Money Long. Depois de superar um susto de saúde grave, a cantora lançou o seu primeiro single a solo deste ano, chamado Richest. A faixa tem produção assinada por Charlie Coffin e funciona como um bilhete de identidade para o seu muito aguardado terceiro álbum de estúdio.

uma interpretação magistral de Money Long com Richest, mostrando que a verdadeira riqueza emocional está em saber recomeçar. Uma produção minimalista onde a voz guia todas as nossas atenções. Avançamos na nossa emissão com um artista que acaba de inaugurar uma nova era na sua carreira. Lucky Day assinou um contrato com a editora Warner Records e celebra com o single Não Ia Fast. No comando dos comandos do som, encontramos mais uma vez o seu habitual parceiro sónico, produtor de Mile.

Now We Are Fast, um som polido e elegante de Lucky Day, uma canção que recorda-nos a importância de abrandar o ritmo no amor e na vida. A produção desta faixa esteve a cargo de The Mile, que inteligentemente inseriu samples de Birthday Cake, de Rihanna e Independent, de Bossy Buds. Este é o primeiro avanço do quarto álbum de estúdio de Lucky Day.

do outro lado do Atlântico, diretamente de East London, chega o talento multifacetado de QWN. Ela não se limita a cantar, ela escreve, produz e engenha as suas próprias obras. Acaba de lançar o novo EP intitulado And All Pride Aside, editado pela RCA Records. Desse projeto extraímos a crua e honesta faixa Rather Never Love Again, uma fusão perfeita de trap com R&B clássico.

Que atmosfera incrível com QWN a provar com Red and Never Love Again, o motivo pelo qual é considerada uma das maiores promessas independentes da cena musical britânica. 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A próxima paragem traz-nos uma colaboração de sonho que os fãs pediam há anos. Steve Lace junta-se à maravilhosa SZA para o tema Is It Cool? A música faz parte do alinhamento do terceiro álbum de estúdio de Steve Lace, batizado de Oh Yeah. Autoproduzida por Steve Lace, a canção aborda com guitarras enevoadas e sintetizadores a complexidade da imaturidade emocional e da autossabotagem. Escutemos esta obra de arte.

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O encaixe perfeito entre as guitarras de Steve Lace e os vocais etéreos de SZA em Is It Cool? Uma meditação profunda que vai certamente marcar este ano.

Viajamos agora até o coração de Nashville com o solo progressivo de Devon Gilfillan. O seu novo álbum chama-se Time Will Tell, lançado pela editora Fantasy Records. Para este registro, Devon gravou tudo ao vivo em fitas nos lendários estúdios RCA Studio. Vamos ouvir a magnética Moonflower, que conta com a produção do próprio artista, ao lado de Jonathan Smoltz e produção executiva do lendário Neil Pogue.

Um flow de Devon Gilfillan, uma mistura orgânica maravilhosa entre a soul clássica de Filadélfia e a herança instrumental de Nashville, pura textura musical.

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Este é o A2, Ritmo e Batida. Há canções que parecem um abraço caloroso, e esta é uma delas. Isaiah Foles traz-nos Back in My Arms, lançada como um single de afirmação na cena do soul contemporâneo. A música foi produzida com arranjos de cordas sutis e foca-se na saudade.

Isaiah Falls trouxe-nos Back in My Arms. Na grande motivação lírica foi aquela sensação avassaladora de alívio e felicidade quando finalmente nos reencontramos com a pessoa certa depois de muito tempo separados.

Prepara-te para um momento de pura emoção e conexão. Chega agora a nossa sintonia, uma das vozes mais respeitadas e talentosas do R&B contemporâneo, com uma mensagem tocante e profundamente pessoal, dedicada às mães. Ouve agora Eric Bellinga com o single Just Like You.

já sensível e poderosa Just Like You, na voz de Eric Bellinger. Este grande tema foi lançado originalmente como single no ano de 2026. A emocionante letra foi escrita e composta pelo próprio artista em parceria com os renomados Trey Oliver e Trey Taylor, que também assumiram juntos toda a produção musical desta grande obra. O melhor do R&B passa sempre aqui na Cidade FM. Catálogo da prestigiada editora OVO Sound, chega-nos o ambiente noturno e fumarento de Party Next Door com a faixa No Chill, um dos grandes momentos do seu álbum Party Next Door 4, Party 4, de 2024.

Body Next Door com a faixa No Chill, que teve uma produção minimalista cheia de sintetizadores arrastados, a assinatura do som de Toronto, Canadá. A música aborda a intensidade das paixões urbanas e a obsessão que não nos deixa descansar. Ty Dolla $ign une forças novamente com o camaleónico Leon Thomas para nos trazer Miss You Too. Esta faixa combina a batida urbana e os arranjos de guitarra característicos do R&B contemporâneo de Los Angeles.

Miss You Too de Tyler Sein e Leon Thomas combina a batida urbana e os arranjos de guitarra característicos do R&B contemporâneo da cidade de Los Angeles. A canção é uma exploração honesta do orgulho masculino, dois lados que sentem a falta um do outro, mas que hesitam em mandar a primeira mensagem, melodia perfeita para conduzir neste sábado. Fechamos este bloco com a voz barítona mais inconfundível da atualidade que está de regresso. Giveon traz-nos Save Some For Me, uma faixa extraída do seu mais recente projeto conceitual. 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

0: Conhecido pela sua capacidade de traduzir a melancolia em arte, Givion cantou sobre o medo de ser esquecido. A produção em acústica, focada no piano e na crueza da sua interpretação, criada para dar a sensação de uma confissão à meia-noite. 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Este é o A2, ritmo e batida nas ondas da tua estação favorita.
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1: The Bronx, em Nova York, recebemos a energia irreverente de Angelica Villa, descoberta originalmente pelo rapper Fat Joe. Ela traz-nos o seu mais recente lançamento, intitulado Damage. Com um registro vocal apaixonado e cru, a música aborda o empoderamento e os limites numa relação sem rodeios. Sente o balanço urbano de Angelica Villa com Damage.

A Stephanie Slica Vila com Damaged, uma artista que continua a misturar de forma única as suas raízes latinas com a soul e o R&B norte-americano. Se és um amante ávido do R&B clássico dos anos 90, o próximo tema foi feito a pensar em ti. O cantor e compositor Kenyon Dixon acaba de lançar o seu single, No Jodeci. Esta canção serve de antevisão para o seu próximo projeto de estúdio intitulado The Diva Rules Everything, com edição agendada para este mês. Como o próprio Kenyon Dixon refere, é uma homenagem intencional ao R&B clássico que o moldou.

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1: No Jodeci de Kenyon Dixon, nostalgia pura, fundida com texturas modernas por um dos grandes defensores da integridade do R&B contemporâneo. Regressamos ao Reino Unido para ouvir uma das vozes mais imponentes e dramáticas da nova geração. O jovem britânico Seko acaba de lançar o seu novo mixtape In a World We Don't Belong Part 2 pelas editoras Island Records e EMI. O tema de destaque é este, Does She Know, uma canção que conta com a produção de luxo assinada por Jeff Gitt, Gittleman e Taron Thomas. Prepara-te para a potência vocal de Seko.

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3: Absolutamente arrebatador. Seco com Does She Know, uma produção cinematográfica que dá o espaço ideal para que a sua voz brilhe sem barreiras. Estamos a ouvir vozes de seda que acariciam o ouvido aqui no A2, ritmo e batida na tua estação favorita, onde só tocam as melhores músicas do circuito R&B Soul. Vamos prosseguir com uma das figuras mais influentes do R&B moderno. Chris Brown traz-nos Something in the Water, uma faixa que demonstra a sua impressionante versatilidade vocal. Com uma produção flutuante e veranil, ideal para o final de tarde de sábado, a música sugere que há algo mágico na atmosfera, algo na água que torna as noites de fim de semana inesquecíveis e propícias ao romance.

Something in the Water, um grande sucesso de Chris Brown. Esta faixa integra o seu aclamado 12º álbum de estúdio intitulado Brown, lançado neste ano de 2026. A canção conta com a produção cirúrgica dos renomados The Underdog, Lil X2 e Christian Rossi. Conexão total na tua rádio favorita.

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1: Vamos avançar no nosso A2 Ritmo e Batida com a rainha do R&B, do YouTube e das plataformas de streaming, Queen Naija, que brilha com o tema Ring. Conhecida por expor as suas próprias experiências de vida nas letras, Queen Naija canta aqui sobre a ansiedade de esperar que o telefone toque.

produção é melódica, com um piano marcante, capturando na perfeição a vulnerabilidade de quem está apaixonado e à mercê da atenção de outrem. Queen Naija cantou Ring.

Com uma abordagem fresca e independente, o projeto Girlfriends apresenta a faixa Black Space. Este tema é uma viagem introspectiva pelo New Soul, perfeito para ouvir ao fim de semana. Vamos conferir.

Girlfriends e a faixa Blank Space, que teve a produção feita no quarto e de forma caseira, o que confere à música uma textura crua e íntima. A motivação lírica aborda o vazio que fica na nossa rotina quando alguém especial decide partir.

uma melodia que lembra-nos que não importa quão longe vá, o coração sabe sempre o caminho de volta. Produzida por Brandon Black e Brian J. Causey, que criaram uma base melódica perfeita para o início da sua tarde. Ouvimos o rapper K Camp e o cantor Jack East, que uniram-se nesta faixa, Come Back Home. Este é o teu programa A2 de Ritmo e Batida no teu canal predileto. Agora entramos num registro de cumplicidade absoluta. A cantora Tink e o rapper Jay Herbo trazem Gang, uma faixa que celebra aquela ligação inquebrável onde o parceiro é também o melhor amigo e o maior aliado. É para aqueles que rolam juntos, não importa o que aconteça.

igualdade acima de tudo. Tink e Jim Herbo a mostrarem que no amor a união faz a força e o ritmo faz a história. A temperatura sobe com a elegância de Joyce Rice. Break Me In traz aquele groove nostálgico que nos faz querer dançar devagar, bem perto um do outro. É uma celebração da descoberta e da entrega sem

0: Josie Rice com a dose perfeita de suavidade e intenção. O ambiente está oficialmente preparado para termos um a dois de ritmo e batida perfeito na companhia do teu parceiro.
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1: Quando duas mentes brilhantes do R&B se juntam, o resultado é pura arte. Fica agora com a maravilhosa Nidia unindo forças com o talentoso Blast no super tema A Just Call It.

no ar. A Just Call It, uma colaboração fantástica entre Ninja e Blast. Esta canção faz parte do brilhante EP What I Didn't Say, lançado no início de 2026. O processo de escrita e composição foi assinado pela Ninja Charles e Sérgio Romero, enquanto a produção musical ficou sob a responsabilidade dos conceituados produtores Jack Roshan e Serge Dayer. Para fechar a nossa viagem musical com chave de ouro, ficamos na companhia da talentosa cantora de Londres, Sinead Hernet. Depois de muita antecipação nas redes sociais, ela partilha finalmente o seu novo single promocional, For Rain. A música foi moldada pelos produtores Yo Phil e Smile High, explorando a sensação de vulnerabilidade ao encontrar um amor saudável após desilusões passadas. O fecho perfeito para o teu dia.

0: E quando o Sur de China de Hernet, terminamos mais uma edição do nosso encontro com a Soul, aqui no A2 Ritmo e Batida. Passamos pelas rimas de Londres, pelos estúdios de Nashville e pelas baladas confessionais de Los Angeles. Obrigado por ter estado deste lado. Eu sou Lautinho Pereira e ao lado de Ngoka Ngoka guiamos-te por esta viagem sonora repleta de emoção, nostalgia e boas vibrações. Voltamos na próxima semana, à mesma hora. Até lá, mantenha o som vivo.
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0: Começamos por fazer a decolagem, significa o take-off com Tempos de Regret de Zikal, num boom-bap que recorre a um uso não facilmente identificável de samples ou composições por execução e programação. Conta com Rasha Gona, eles fazem o cruzamento entre o português, inglês e o francês. Zikal, Rasha Gona, Tempos de Regret, ou seja, Tempo de Arrependimento.

Este é o trampolim para o sucesso da cultura de rua, que começou há bem pouco tempo. A ritmização estética do rap é de uma diversidade ampla e se manifesta por regiões diversas. O caso nos Estados Unidos de Detroit, que oferece uma fórmula através de Dilla e que o mundo assimilou, e dessa escola Maputo não ficou atrás. E Maestro Uvas foi quem orquestrou a música de Secret Killer Remaster, Tu Podes Voar. Você já conhece este tune?

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1: Há uma EP que foi lançada em 2023, trata-se de Sugai DJ Nod. Embora DJ Nod tenha emigrado para Portugal, aliás, nos últimos tempos tem havido um êxodo de grande número da nossa população para Portugal, à procura de melhores condições de vida. Mas enquanto DJ Nod não volta, vamos apreciando a EP e segue um comboio numa base mais leve. Histórias de uma conexão apaixonada pelo hip-hop. We love hip-hop.

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1: A nossa última proposta neste bloco de decolagem, vamos ao encontro de Sono das Nove, de Stupa Sirius, a participante das edições Punho no Ar, um dos membros do grupo Náuseas, rapper oriundo da cidade de Quilimane. Um tema que se dirige provavelmente aos rituais muçulmanos nas primeiras horas da manhã. Stupa Sirius brinca com o assunto.

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3: Bem-vindo ao segundo bloco Clássico Hip Hop Time. Nesta edição de 15 de agosto de 2026, seguimos para o bloco Storyteller, com a voz madura e já adulta de Gina Pepa, que faz um esforço para relatar a realidade social, designando o seu meio como um gueto, com criminalidade, delinquência, pobreza, toxicodependência, personalidades questionáveis. É um pouco disto que trata na música Neste Gueto. Começa assim o nosso bloco Storytelling.
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B-Chronics também faz retrato da realidade social em Assim Acorda Minha Cidade, o tema do álbum Big Boy, volume número 1, do rapper que tanto quanto os outros faz também crónicas da sua cidade. Este é o trampolim para o sucesso da cultura de rua, clássico hip-hop time. Rap.

Os autores têm certamente uma mensagem central a transmitir em cada música para que estejamos atentos aos caminhos que se apresentam como opções da vida e à necessidade de sermos firmes em relação à adversidade. O eu lírico construiu uma narrativa com finalidade motivacional, tal como aconteceu com Big Chronics no tema que acabamos de ouvir. Já a seguir, Apesar de Tudo, de Nickel. A produção é de Rotus.

para quem não lê livros, pode ouvir rap, especialmente nas categorias storytelling. Se for ego tripping, é preciso que seja material rico de retórica e construção semântica. Naturalmente, isso exige do ouvinte capacidades analíticas um pouco maiores. Mas ok, estamos na streets e o punchline é que importa. É a nossa literatura. Lições de vida, Seth Cruz, com Sick Brain, Azaghaia e Islo, Age.

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3: Para você que só agora se liga, saiba que este é o trampolim para o sucesso da cultura de rua, Classic Hip Hop Time, o show das stars de sábado na Cidade FM, entre as 14 às 16. Entramos para o Bloco Bantu. A proposta é Chicalavito, de Homoplata, esse rapper que anda meio presente, meio ausente. Continua essa técnica do storytelling que faz um verdadeiro Chitocozelo. Bloco Bantu, quando o rap é feito nas nossas mãos.

Na obra que segue, expõe-se a questão da língua, mas também recurso melódico em samples de elementos da estética bantu na guitarra de Alexandre Langa, Bassopene Covid, muito depois de Bassopene Mamina, SG, um dos membros do Ubi e que teve a participação nota 16 na última edição do Pus no Ar, que teve lugar no passado dia 8 de agosto no Centro Cultural Franco-Moçambicano. SG, Bassopene.

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1: Vamos agora sair desta passagem pelo Bloc Bantu, reservado ao rap nas línguas locais, embora predomine o Xangana e o Ronga. Trata-se de Sipa no tema Papa, na linha do Kusuhini Biko. O tema faz parte da EP Unguva. Por razões profissionais, Sipa tem estado fora de Maputo. Esta é uma dedicatória ao pai, um pedido de proteção. Lembra-nos a ideia bíblica de Êxodo 20:12. Respeitar os teus pais para que tenhas vida plena nesta terra que Deus

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0: você que está ligado, saiba que esta é a Cidade FM a transmitir em Maputo, em 97.9. Entramos para o espaço de Fuga ao Estrangeiro, aqui no Clássico Hip Hop Time, uma volta por outros contextos, com ou sem alcance global. Artistas de peso do hip hop estão a usar a sua relevância na indústria para tentar validar o uso da inteligência artificial na música. A movimentação ganha força com alguns nomes do rap, começando a admitir que estão a utilizar a IA nos seus trabalhos, como Tyga e Phoenix Flexin, revelando ao público que fizeram o uso da aplicação em trabalhos mais recentes, reproduzindo um discurso alinhado ao de grandes executivos e produtores envolvidos no mercado da tecnologia.
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1: E quando agosto de 2025 chegou, os fãs esperavam ansiosamente pela colaboração entre Erykah Badu e The Alchemist. O que receberam foi um comunicado de adiamento com tom bem-humorado, onde a cantora atirou a responsabilidade ao produtor. Entretanto, um dos singles já foi lançado e gerou debate ao adotar a arte gerada por IA, mas o interesse pelo encontro entre o New Soul e o Underground Hip Hop permanece altíssimo. A B e Allen representam uma aposta artística arriscada que pode redefinir ambas as carreiras, ainda sem data de lançamento. Next to You, para ouvir já a seguir, Erykah Badu e Alchemist.

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1: Sex Bully, que é também título do álbum de Ye ou Kanye West, para facilitar, a música cuja primeira versão não era finalizada, de tal modo que prometeu uma edição refinada para janeiro deste ano. Segundo escreveu na altura Rolling Stone, e depois de alguns vários cancelamentos, parece que agora é sério. Livre de inteligência artificial, o projeto busca recuperar credibilidade artística após períodos extremamente polémicos. Bully, Kanye.

propostas para apresentar nesta nossa fuga ao estrangeiro. Vamos ao encontro de vozes femininas brasileiras que têm tido grande presença na arena. Vai ser o caso da Buda, que encontra Duquesa para o tema VIP, faixa que abre caminho para o projeto inédito. Vale dizer que Buda é uma voz feminina, música gravada em parceria com Duquesa. A música marca a primeira colaboração entre as duas artistas, um encontro do R&B aguardado pelo público e representativo para a cena do rap nacional brasileiro, é claro. Sex

0: Ainda neste contexto do rap brasileiro, a rapper e MC Luana acaba de lançar Irrefreável, mixtape que inaugura um novo capítulo na sua trajetória. O trabalho começou a ganhar forma em novembro de 2025, um dos períodos mais intensos da agenda da artista. Após enfrentar um período de bloqueio criativo ao longo do ano, Luana decidiu revisitar referências musicais e visuais que marcaram a sua formação como forma de retomar o processo de composição. Já a seguir o tema Trabalhosa.
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3: Os nossos especiais agradecimentos para você que está ligado ao clássico Hip Hop Time desde o primeiro minuto. Saiba que este é o momento para o mundo trap. Em poucos anos conquistou posição de destaque na cena urbana mundial. Surgido da fusão de batidas graves e linhas de baixo marcantes, o género desenvolveu identidade visual e sonora próprias. Como resultado, esta estética passou a orientar um público que busca uma identidade que reflete o ritmo acelerado das redes, da música e da moda que circula nos guetos e nas timelines. Neste bloco, o foco é sobre o ritmo. Por enquanto, não nos focamos na abordagem. Recordamos a produção cirúrgica de Walter Nascimento em Trap House, tema Cheer.

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A partir desta influência estética e sonora emergem novos hábitos específicos de consumo. O fan de trap valoriza a fluidez de acesso a materiais e adota formatos que traduzem energia e originalidade. Esse comportamento revela preferência por consumo alinhado a padrões visuais vibrantes e a celebração de identidade urbana. Proposta que segue trap bem melódico da Smaller Eyes Freestyle. 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

Mas para o twerk, que mais é dança do que propriamente música, entretanto a dança vem da música e portanto não há uma sem outra. Este é um pensamento africano. São batidas associadas ao trap, não deixam de estar num único universo. Até porque os artistas em comboio se identificam por um flow relacionado. DJ Superman, trap.

0: streetwear oversized, e uso estratégico de logos de grife atuam como selos de pertencimento, reforçando a identidade sem pedir validação do mainstream. Essa intensidade visual cria um ambiente de consumo imediato. Quem o diz é a Magazine do Rap Nacional Brasileiro, onde cada estímulo é projetado para gerar resposta instantânea. Já a seguir, voltando de pilas, trata-se de Hernani.
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2: Mestre disse encaixamento. Mestre. Vamos caminhando para a saída deste clássico Keep on Time e entramos para os habituais últimos cartuchos, esperando ter contribuído para uma tarde muito tranquila, animada e reflexiva. Vamos avançar com Ai de Quem, nova música de Pichó. Está com Magnus, aliás, é Pichó e Magnus. Usam a boca como arma branca e posicionam-se como matulenses. É o rap de batalha, por sinal, na linha Ego Trippin, com alguns recadinhos à indústria musical.

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1: É incrível como, de forma altamente criativa, Prince Solomon deixa ficar o seu rap gospel com recurso a uma estética que prioriza um flow flexível que expressa lírica de pregação. Na nova EP, Sou Tua Menina, o tema Morrer Para Mim.

Tem sido um prazer viajar na história da nossa produção musical, a criação ao longo do tempo entre a velha e a nova escola, as novas estéticas versus a antiga estética, a procura incansável da perfeição, ainda que ela seja um desafio na medida em que a letra e a criação literária devem ser aprimoradas. Mas é certo que hip-hop moçambicano tem sido acarinhado como um dos melhores. Salmo de Davi é um dos novos sons de Professor Analfabeto. Atenção. 2000.

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1: É o final da presente edição, Clássico Hip Hop Time, o recuo no tempo para resgate da legitimidade no sentido de permanência, mas também reage compulsivamente perante novas propostas estéticas.

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0: Olá, meus amores! Olá! Olá, olá, meus tropicais! Olá! Olá, meus tão amados, meus tropicais! Olá! Bem-vindos! Cá estamos! Fim de semana sim, cá estamos a nos tropicalizar nesta que é a tua esquina de rádio 97.9 Cidade FM. Estamos também em antena nacional, através da frequência 92.3. Sim, Antena Nacional, Rádio Moçambique, Cidade FM. Todos somos Rádio Moçambique, somos RM. Sempre projetando Moçambique. É a nossa missão. Estamos hoje para mais uma edição do Banquete Tropical, que é o clássico programa, o Cidade Tropical. E todos vocês são os nossos especiais convidados. Juntos vamos a camaradar por 120 minutos. 120 minutos neste que é o Cidade Tropical. Todos vocês são convidados. Avisem a malta toda, tudo e a todos, que haverá hoje, como é habitual neste programa, tropicais mais tocadas nos programas da cidade, as bachatas, as passadas do passado, a rubrica Percurso e muito mais música tropical ao vosso nível, ao vosso gostinho. Estou ao lado, como sempre, do DJ Tony. Do DJ Tony, sim. Nesta edição que já vos está disposta ou exposta e é para degustar muitíssimo bem. Sem mais delongas, meus amores, bem-vindos a mais uma edição do programa Cidade Tropical.
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0: para trás ficam as músicas Toda Gucci, Toda Gucci. É, tirem o cavalinho da chuva e Salomé, dos artistas Cade Knowles e Tamir Jmoyan, Hot Blaze e Calixto Ferreira, que deram sim o apito inicial desta partida clássica que é o Cidade Tropical. Ai, vozes do nosso belo país, artistas de sucesso a desfilarem a sua classe nos abrilhantando com os seus encantadores trabalhos tropicais. Sim, este é o nosso incrível Cidade Tropical. E juntos a Câmara damos assim aos finais de semana por 120 minutos e tem sido memorável. Não deve ser diferente hoje, não. De forma alguma. Para já, a nossa gratidão imensa pela honrosa audiência. Continuamos aqui a passar para vocês o melhor da música tropical. E vamos ouvir uma do passado que, ai, impacta positivamente. Adia, Oliver Ngoma, para ouvir agora.
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Estava eu, o Lê e a Adia, do Oliver Ngoma, do Jacó de Esvarriu e também da Rachel Guilhoma. Uau, foi épico ouvir estas composições, mesmo reconfortante. Eu não aguento com esta palavra dita desta forma, reconfortante. Muito bom. O melhor location dos finais de semana só acontecem aqui, sem margem de dúvidas, na tua cidade FM Maputo em 97.9. E chegou a hora, meus amores, de acompanharmos aquela rubrica especial que tem uma parceria também especial com o programa HIT, ou Sons da Memória. Pois é, cá estamos para mais uma edição da rubrica Percurso. E o nosso convidado desta semana é o dono de uma grande voz e que muito nos tem encantado. Queridos, estimados ouvintes, minhas senhoras, meus senhores, convosco, Badocha, na rubrica Percurso. Vamos conhecê-lo rapidinho? Bora! Badocha, cujo nome de registro é Edgar Silva Correia, é um cantor e compositor português. Nascido em Portimão em 1992. É verdade. Filho de pai cabo-verdiano e mãe angolana, ele mistura ritmos como kizomba, semba e zouk. Tornou-se conhecido por sucessos como Controla e por trazer forte influência da música lusófona. Nasceu em 1992, conforme disse, em Portimão. Cresceu em meio a diversas culturas africanas. Começou na capoeira aos 8 anos e aprendeu a tocar instrumentos como o berimbau e a tabaque. São instrumentos muito utilizados neste desporto que é a capoeira. Ganhou um concurso de canto ligado à capoeira em 2003. Começou a compor e produzir as suas próprias músicas em 2009. Lançou o seu primeiro álbum a solo, Minhas Raízes, em março de 2014. É verdade. Mas, sem muito nos alongarmos, queremos dar esta oportunidade a ele de, na primeira pessoa, contar a sua história de percurso, o seu percurso profissional e não só, na conversa que vai ter dentro em breve com Adi Mandela, meu querido colega, que está já mesmo pronto para conduzir esta verdadeira, boa, magnífica e interessante conversa. Mas antes de acompanharmos esta, vamos ouvir uma de suas mais sonantes boas músicas. Quem não se recorda deste hit? Está-me a esperar. Che, Badocha! Agora.

0: Olá, fãs, aqui para vocês. A área da música começou tudo através da capoeira, né? Pouca gente sabe, mas foi a capoeira que me trouxe o gosto especial pela música. Já ouvia música em casa, mas a paixão mesmo tornou-se na capoeira, porque lá tinha instrumentos, cantávamos, batíamos palmas, aprendíamos a tocar o berimbau, o atabaque se chama, o pandeiro, né? Então sempre eu gostava de me informar e aprender as músicas e cantar. Houve uma fase que eu já cantava mais do que ir dar a demonstração, que eu gostava mais de tocar e cantar. Então mais tarde eu saí da capoeira, não foi sair oficialmente, saí da casa dos meus padrinhos, porque eu vivia com eles, mestre de capoeira, o mestre namorado, e a sua esposa e a sua família, fui viver com eles uma altura e saí. Regressei para a casa dos meus pais. Então os meus irmãos começaram a sair à noite. Foi quando eu comecei a ir atrás deles, lá no Algarve, na zona do Carvoeiro, onde tinha a banda Calulu a tocar, em Carvoeiro. Então eu ia atrás deles, porque eles não queriam que eu fosse atrás deles, né? Estavam sempre a tentar se esquivar, fugir, mas não tinham hipótese. Então eu ouvi eles a falar que a banda Calulu vai estar no Jazz em Carvoeiro, lá num barzinho pequenino. E eu, curioso, fui atrás deles. E vi eles entrarem no barzinho e eu sabia. Eu sou de menor, tenho 11, 12 anos na altura, o que é que eu vou fazer? Pá, arrisquei e entrei. Não tinha segurança na altura. Então entrei, fiquei escondido, eu vi os meus irmãos a curtirem, a beberem o copo, a falar com os camões, eu no meu canto bem escondido. Então houve uma parte que a banda fez um intervalo e eu cheguei ao pé do Beto Calulu, que é o que toca a percussão, e pedi ele, posso tocar no intervalo para estar entretido? Ele disse que sim, vai, fui, comecei a tocar, na altura algumas coisinhas de capoeira. E ele chegou ao pé de mim e disse, pá, gostei, tens uma técnicazinha, isso dá para praticar, estudar e volta aqui. E eu disse, gente, eu sou de menor, está a dizer para eu voltar? Está bem, nem pensei nem duas nem três. Aquilo era às segundas-feiras, então outra segunda já estava lá. Eu pedi a ele, pá, ensina-me lá qualquer coisinha. Ele ensinou-me umas bases e eu comecei a aplicar em casa nas mesas. Até na escola, eu ia muitas vezes para a rua. Não era de grande coisa, era porque estava sempre com uma caneta, a pessoa para, a pessoa já estava a fazer outra vez, Edgar sai, lá ia eu. Então foi assim, eu comecei na percussão, durante 2-3 aninhos fiquei com eles. Corremos muito sítio, muito área do Alentejo, Lisboa, era. A minha mãe era logo, vai para a escola, estás a perder noite e noite e vai estudar. O meu pai já não, o meu pai sempre está sempre na dele, tranquilo, nunca foi falar muito, meu pai nem é de falar muito, nem estresse, está sempre na dele. Agora a minha mãe, quando era para ir 9 da noite, a minha mãe já sabia, trancava as portas, mano, hipólogo, janela. Sim, sou de uma família pobre, assim se diz, mas somos felizes. Tem, se não estou em erro, 3 ou 4 que a minha mãe adotou. Sei de 3, não sei do quarto, mas sei de 3. 2 estão nos Açores também. Uma nos Açores, outra está na Madeira, se não me engano. E o outro está no Algarve, em Lagos. Sendo sincero, eu sinto-me mais português e angolano, sem ofender, sem querer falar mal. Porque em casa, o meu pai já não fala crioulo. Então o crioulo que eu aprendi é de ouvir os amigos, ou o meu irmão que teve no colégio, houve uma fase que só ouvia música cabo-verdiana. Então o meu gosto veio daí para o lado, só que eu comecei a ouvir mais coladeira, gostei mais coladeira do que a kizomba de Cabo Verde. Gosto mais de uma morna, gosto mais de... Então pronto, é mais o meu gosto, gostei mais daquele lado. Então, eu sou um bocado tudo e hoje em dia sinto-me orgulhoso. Quando comecei a fazer a minha música foi quando eu fui uma vez com o Chico Barata ao estúdio de um grande guitarrista, músico, compositor, Tony Collar, ele é do Brasil, e pela primeira vez vi um estúdio. gente veja ela trabalhar com o cubeiço, a mexer, tocar. Eu fiquei curioso, eu sou uma pessoa também, está lá, ia mexer à toa, mas ia mexer. Então, eu pedi-lhe o programa. Tinha um portátil antigo, na altura, um Samsung. Comprei, na segunda mão. Trabalhar com o Cubase, depois ele arranjou-me uma placazinha e um teclado MIDI. E comecei a fazer os meus primeiros. A primeira coisa que fiz logo foi logo a fazer sempre. Tentei. A qualidade não sei lá muito boa.
1: E a primeira música, podes aqui recordar-nos qual foi?
0: A primeira

Ya, bajakucaya, ya, bajakucaya. As pessoas perguntam qual é o significado disso. Eu digo logo, não tem significado. Foi a inspiração do momento. Foi a minha irmã, ouvia na altura aquelas novelas, passava muita música árabe, dava na SIC. E ela tinha mania de cantar assim e fazer assim. Eu, espera aí que eu vou fazer uma coisa com isso. E saiu. E ao mesmo tempo usei a expressão cigana. E ficou engraçado, tanto que os ciganos, os vizinhos ao lado, pediram-me logo a música e eu dei. Sendo sincero, foi o maracujá. A primeira vez que eu provei maracujá foi na Madeira, quando fui com o Chico Barata. E ele disse, olha, prova aí o sumo tradicional daqui, que eles estavam a dizer, o maracujá. Eu disse, está bem. Gostei. Chega a casa, quando regressamos, chega a casa, disse que a mãe vou fazer uma música com isso. E saiu. Tu tens um sabor a maracujá. Eu danço tarraxinha, tu danças ventoinha. Inspirei-me nas danças de hoje em dia, que é ventoinha, tarraxinha. Na altura havia tantos nomes para danças que eu já nem sabia o pôr, então decidi pôr a tarraxinha ventoinha. E aproveito para dizer que eu antes era de um grupo, que era a Yellow Squad. Também já fui DJ, atenção. Toquei um bom tempo no Algarve, no Calypso, uma discoteca lá na altura, era top. Toquei uns 2-3 anos. Então, mais tarde, apareceu a editora, que hoje em dia é o meu manager e produtor, é Carga Eventos. Vou dizer o nome dele, que não tem problemas, Ricardo Nóbrega, que é meu e do grande músico de Amado. E chegamos a um acordo, né? Ele sempre me disse, tu tens talento, só tens é que avançar, porque mais tarde pode ser tarde demais. Então ele apostou em mim. Passamos muitas dificuldades, não foi fácil, não é? Foi uma fase complicada. Houve dias que ficamos, tanto eu como eu, sem pagar renda, se calhar, né? Mas valeu a pena o esforço, valeu a pena. Hoje em dia estou onde estou, é graças à minha equipa toda, né? Estamos sempre a apoiar uns aos outros. E a gente disse, vamos gastar, vamos para a França, eu aposto em ti, vamos em frente, e está aí o resultado. Acordou de manhã, vai ver se está bonito, vai se ver ao espelho, ele é angolano. 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

Gosta de boa farra, ele é boa Angola. As pessoas diziam, tens talento, vai em frente. Mas eu sempre ficava com o pé atrás, é normal. E quem me deu esse voto de confiança foi o meu manager, Ricardo Nóbrega, e Carga Eventos. E então confiei nele também. Deu uma palavra dele, até hoje nunca falhou nada comigo. Estamos na luta até hoje e não foi fácil. 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
1: Eu tocava com a banda Calulu e nós... No ano novo, fomos abrir o show do Tony Carreira. Então eu fiquei responsável da percussão. Fiquei nervoso, normal, primeira vez. Normalmente, quando tocávamos nos bares, eu estava na escola, eu juntava no djembé, cobel, etc. E eu, naquele dia, nem eu estava à espera, olha, ficas responsável da percussão. Está bem. Vamos lá, isso. E correu bem, graças a Deus. E no dia seguinte, quando dei para mim, vi lá uma caixa, né? Nunca pensei que fosse para mim. Então havia lá a banda também, Pau da Arara, se não me engano o nome, que era o Marcelão, ofereceu-me uma viola. Nunca mais dormi. Eu nem acreditei que ele tinha me oferecido a viola, né? Porque na altura não tinha. Sempre quis ter uma, mas não tinha dinheiro para comprar. Então foi assim, ele ofereceu-me, cheguei a casa, minha mãe disse, onde é que foste buscar isso? Calma, mãe, ofereceram. E eu, pronto, vinha um livro, assinar os acordes básicos, mas na altura não percebi nada daquilo. E eu era muito chato, se calhar ainda sou. Na altura não tinha viola acústica com jack, então aproximei o micro. Foi assim. Não tem, quem ouve a nova versão que está no disco e a antiga nota logo as deficiências. O meu manager é que falava, vais ver guitarras com fartura, eu disse, vamos a uma loja? Não. Chego na casa do Ali, nem estava à espera, vejo a sala cheia de guitarras à volta. Eu disse, mas qual é que eu vou agarrar assim para tocar, para brincar? Depois ele disse, podes mexer. Eu mexi uma, mexi outra. Experimentava uma Fender, uma Stratocaster, outra coisa assim. Depois ele disse, gostas dessa? Eu disse, se gosto. Para mim qualquer uma era bem-vinda, para mim. Ele disse, em francês, eu não percebi, o manager traduziu, podes ficar com ela. Eu no crioulo não falo muito bem, mas perceba, atenção, há pessoas que tão, pensam que eu sou angolano 100% e começam a falar crioulo, eu estou a apanhar tudo, não escapa nada. E esse tema tive o apoio do Giamad, principalmente na letra. Ele ajudou muito a fazer essa letra, porque eu disse, tem que fazer, nem que seja uma música em crioulo. Então fizemos essa kizomba, Jamo Já. O que eu estou a falar nessa música, eu já vi todo tipo de amor, mas nunca vi um igual ao meu.
2: O disco tem quantos sambas?
1: Se não estou em erro, Bom Angolano, Esse Miúdo, Terezinha, tem um semba, como se diz, da Tuga, né? Que é...
2: Semba da Tuga? Como é que fica isso? Explica-nos.
1: É um semba eletrónico. Porque semba mesmo, semba, é acústico. Esse é, usa aqueles kicks eletrónicos, pratos eletrónicos, toda a gente diz, né? Semba da Tuga. Terezinha, para mim, é um dos melhores temas que tem aí, para mim. Porque falo de uma história de uma vizinha minha. Que os pais, aliás, ela ia para a escola e os amigos tinham iPhones, outros tinham Samsung e ela não tinha nada. E ela pedia nos pais e os pais não tinham o faz-me rir, né? Não tinham o faz-me rir e ela ficou chateada. Disse, vou sair de casa. E os pais disseram, se tu queres, vai. Se calhar foi a forma às vezes dos pais. Estava a dizer, que é X, sai, não é por mal, sai que vais aprender. Vais aprender que a vida não é fácil. Então, ela saiu, saiu, não quis ouvir os conselhos, como eu digo na música, dos mais velhos, dos pais. Saiu, fez uma malinha e foi embora. Não deu uma semana para ela voltar para casa. Ela saiu, enfiou-se na casa de um amigo, viu que o amigo também estava apertado, porque o amigo depois deu-lhe conselhos, olha, isto não é fácil, tem que pagar renda, água, luz, internet, eu quase não tenho nem para comer. Aí foi aquela, e realmente não tenho telefone, não tenho muito dinheiro, mas tenho o amor dos meus pais. Então ela voltou. Foi assim que eu baseei aí no tema da Terezinha.
2: E a cantar fica?
1: A cantar fica assim. Terezinha, miúda já de 15 anos, já quer ter o seu cumbum, já quer ter seu teleleue. Nem todas as crianças têm as suas privacidades, mas a Terezinha é diferente, porque ela já mandava. Pobre Terezinha, não quis escutar o mais velho, teve a ideia de sair de casa, fez as malas e nenhum ateus. Mas ela não sabe o que a vida lhe espera neste mundo, o que a vida lhe guarda, o que a vida lhe tem para ensinar.

0: Segunda parte. Tampa. Terezinha se embasou, pro cubico não voltou. Caminhando pela estrada, caminhando pela vida. Tá sentindo o sofrimento de tanto arrependimento. Tá sentindo a falta de quem ela mais precisa neste mundo. Ô papauê, mamamauê. Terezinha, ainda só tem 15 anos. Ô papauê, musa mamauê. Terezinha, ainda só tem 15 anos. Terezinha, falar a história dela. Depois que ela volta, que é quando a harmonia já cria aquele sorriso, animação, aquelas passagens do Semba. Né? Eu não sou muito de falar, não sou muito de entrar em estresses, raramente. Isso para acontecer tem que ser alguém mesmo para me pôr maluco. Mas eu sou, a minha vida é rir, brincar. Eu ouço muito Manu Lima, Oliver Ngoma, ouço muito. Eu acho que eu não tenho o meu estilo próprio, né? Ou seja, eu ouço muito Oliver Ngoma, que é as produções do Manu Lima, ouço muito Tetalando, ouço muito Rui Mingas, André Mingas, Eduardo Paim, eu ouço tudo. Um dia vais-te sentar no meu carro e vais dizer que eu só tenho clássicos. E é daí que eu vou buscar muita ideia minha, para mim, né? Deles para mim. Que eu não tenho estilo próprio, eu me inspiro mesmo. Aliás, minha família, né? Eu quando fiz essa música, sabes, fui muito criticado. Muito. As pessoas diziam, tu dizes na música que o teu filho está a te esperar, mas já estás com a dama e não vais para a cama com ela, como é que isso é possível? Nenhum homem resiste a isso. E ali dizes que meteste conversa com ela e depois ela é que dá-te a volta, só que não estão a perceber que eu sou um pai solteiro. No tema, estou a falar de um pai solteiro, não estou a falar de um pai comprometido. Então eu ligo o meu Facebook, como sou um pai solteiro, normal, quero conhecer pessoas novas. E a minha intenção foi conhecer ela, não foi ela dar-me bebida para me levar para a cama. Foi o que aconteceu. Só que entretanto o meu telefone toca. Eu vejo quem é a ama do meu filho. Alguma coisa estava-se a passar, bem ou mal. Então tirei ela de lado e fui lá.
1: E a cantar?
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0: 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Eu pensei que o controle fosse sempre bater em todo lado, mas o controle é em Portugal. Quando chega em África, o controle é em segundo lugar. Primeiro está a me esperar. E quando eu dou show, dê sempre o controle para a última, né? Para o último tema. E quando vou para a África, troco. Eu já me apercebi que o tema deles é mesmo está a me esperar. Eu chego em Cabo Verde, está a me esperar. Vou ali, está a me esperar. Vou ali, está a me esperar. As pessoas conhecem-me pelo está a me esperar e não pelo controle.
1: E é um beat completamente diferente.
0: Diferente, é. 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Em primeiro lugar, quero agradecer a todos pelo apoio, pelo carinho, pelas mensagens que recebo dia a dia, pelas mini-fãs, pelos vídeos que os pais me mandam, pela confiança que me dão. E hoje, eu estou onde estou, é graças a vocês e espero não parar por aqui, porque estou a preparar coisas novas, mas a pensar em todos vocês.

0: Uau, grande badocha, grande voz. Incrível. Muitas revelações. Que interessante conversa, hein? Badocha e Eddie Mandela falavam aqui ou para trás do percurso profissional deste grande, versátil artista. É uma conversa que nos é gentilmente oferecida pelo programa Sons da Memória. Uma parceria maravilhosa, incrível também, e nostálgica, que nós tanto amamos, tanto admiramos. Um abraço de agora ao meu querido Eddie Mandela, colega, e equipa também, toda a equipa do Sons da Memória. Gratidão imensa. Estamos e continuamos sempre juntos. Cidade FM e Hit ou Sons da Memória. Together, forever. Por ora, meus queridos, meus amores, sugerimos-vos mais algumas de suas encantadoras composições. Sim, do Badocha. Controla para ouvir agora.
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Controla, uma música muito bonita, conforme puderam ouvir. Badocha, o convidado do programa Hit ou Sons da Memória, com quem esteve a conversa, o Badocha, no caso, com a Di Mandela. Muito obrigada a todos pelo carinho da audiência. O nosso Cidade Tropical soma e segue. Agora, para dançarmos, um ritmo diferente, bem bom. Bachata, vamos ouvir La Bachata de Manuel Turizo, bem como Rido Rojo de Romeu Santos. Ai ai, bachatas maravilhosas, incríveis de se escutar agora.

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0: Bachatas de Romeu Santos e Manuel Turizo. Maravilha de música, maravilha de ritmo. Só aqui na cidade, no Cidade Tropical. Que tal agora, meus amados, meus amores, ouvintes? Aquele habitual passeio pelo pretérito. Estão preparados? Estão prontos? Já apertaram o cinto? Façam-o agora, agora, porque lá vamos nós fazer um passeio pelo pretérito. Aquele que tu bem gostas, eu bem sei. Sim, sim, um flashback à memória. Vem cá comigo. Quero-te provar que sim, o passado pode fazer história no presente. Vamos a isso? DJ Tony, play na cassete, a rubrica Passadas do Passado. Welcome.
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0: Passadas do Passado, a tua rubrica de eleição e motivação também. Um flashback à memória muito forte este. Parfumo à la pen, Eric Virgal, Okaman, Monique Seca, Dezo, Tala Moana, Moçambique, da Yara da Silva, bem como Tristeza e Solidão, do CIT, que abriu esta rubrica. Uau, sou aqui, hein? Parfumo à la pen, Uma incrível viagem pelo passado. Meus amores, gratidão imensa pela vossa audiência. Não é para menos. A audiência não é para menos. É que também o programa é bom. Perdi a humildade toda. Ai, quem me segura? Ok. Seguimos. Olha, agradecendo a todos pela audiência. É tão bom ter-vos aí, Antena Nacional, a esta hora, não é fácil, mas estão conosco. Muito obrigada pela audiência, cada um de vocês aí, que nos ouve pela 97, ou melhor, pela 92.3 Antena Nacional da Rádio Moçambique, bem como a 97.9 Cidade FM Maputo. Obrigada infinitamente.
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0: O teu clássico programa, Cidade Tropical. Aí, que encanto de banquete. Músicas ao nível ao gostinho. Tenho amado, mas demasiadamente. Uau. Olha, vamos sim, agora, chegou sim o momento de vos apresentarmos as tropicais que mais tocaram durante a semana finda nos programas na Cidade FM ou da Cidade FM Maputo. Arrancamos, como sempre, com o matinal deste canal, Cidade FM, que é conduzido por Hélder Mendes, o Sensações. A tropical mais tocada é esta, que pertence ao Lonnie Johnson, intitulada Cada Vez Mais Bonita. Que maravilha, uau!

Depois desta cada vez mais bonita, como a tropical mais tocada de Lonnie Johnson, é a vez de conhecermos a tropical que mais tem tocado no programa Vibracidade da Querida Máxima. Tcharam! E é esta que vocês bem sabem e concordam, vão concordar, que é Tirem o Cavalinho da Chuva, do Hot Blaze, a tropical mais tocada neste programa, da Gisela. Vamos ouvir? E eu volto em breve.

0: Uau! Tirem o cavalinho da chuva, porque eu não vou desistir. É destino! Ai! Há músicas que parecem pessoas a falar, sabe? Eu não. Sim, claro que sim. Maravilha de Tropical. Para conhecermos agora a Tropical mais tocada no impulso do Lautinho Pereira, a perfeição do mito Chocolatinho. E eu volto já já. Boa escuta.
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Para Crash Perfeição, a tropical mais tocada no impulso do Lautinho Pereira ao Mr. President. E esta perfeição pertence ao mito Chocolatinho, que nos dá o aval para seguirmos conhecendo a tropical do programa Start do André Manhissa. E é esta pela segunda semana consecutiva. Precisas partir da Edmásia Mayembe a ouvir agora.

Precisas partir, a tropical mais tocada, no start do André Manhissa. E é com ela com que nós terminamos a rubrica das tropicais mais tocadas durante a semana finda na Cidade FM Maputo. Obrigada, meus amores. Este é o vosso programa Cidade Tropical, com a apresentação e edição da querida Máxima Gisela Inhapoli. Na montagem sempre está o DJ Tony. Sim. Agora vamos juntos conhecer a tropical novidade, a selecionada tropical novidade da semana. Conheces aqui agora os últimos lançamentos tropicais. Herança, de Ivan Alexei, para conhecer agora.

Para trás, ou nos acordes finais, era a antes dado Ivan Alexei, a selecionada tropical novidade da semana. Que seja um sucesso total, hein? Cidade Tropical, o teu programa do coração e da vida, sempre conectando e inspirando gerações. Meus amores, meus queridos, meus bonitos, meus tão amados, meus queridos máximos, meus vibradores, meus tropicais. Chegou aquela hora, em que eu tenho de agradecer. É que o tempo não me dá mais tempo, dá-me só um tempozito para dizer-vos obrigada pelo carinho da audiência. É sempre bom a camaradar radiofonicamente nestas duas esquinas de rádio. 92.3 Antena Nacional ou então 97.9 Rádio Cidade, Cidade FM. Canimambo, merci beaucoup, danke, a Santissana Tocosa, ao lado Steve, do DJ Tony, na montagem e eu, na edição e apresentação. Votos de um bom fim de semana.

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É mesmo isso, é o nosso show de sábado à noite, das 19 às 21 horas. São 120 minutos de muita música, boa vibe e das melhores da parada da Billboard. 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Contas com a tua dupla, aquela que não pode faltar, que junta a grande produção e montagem do DJ Tony e a apresentação da Helena Costa. Eu. Já sabes que na primeira hora evidenciamos o Top 5 Billboard Hot Rock and Alternative Songs, Top 5 Billboard Hot Singles, Top 5 Billboard USA Afrobeats e a rubrica Álbum da Semana. Na segunda hora vamos evidenciar o Top 5 Billboard Hits of the Week Spotify, Top 5 Billboard Hot Brasil, Top 10 Billboard R&B, Hip Hop and Rap Songs e a rubrica Billboard Retro. Sem mais delongas, querido ouvinte, vamos dar início ao nosso show de rádio, esta pista de dança que dentro em breve contará com as misturas do DJ Tony.

0: O Top 5 Billboard Rock and Alternative Songs, onde esta semana temos como número 5 Blake Label Society. Name in Blood é a música que vamos ouvir, uma música que semana passada estava na 7ª posição, sobe agora para a 5ª posição e já conta com 23 semanas no top. Vamos ouvir.
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seguimos com o tema que se encontra na quarta posição. Estamos a falar de Architects com o tema Broken Mirror, uma música que na semana passada estava na quarta, continua na quarta e já soma 24 semanas no top. Vamos a isso.

0: Na terceira posição temos Breaking Benjamin com a música Something Wicked. Semana passada estava na terceira, continua a somar na terceira posição e já conta com 9 semanas no top. E nós vamos ouvir.
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Na segunda posição deste top de rock and alternative songs temos Three Days Grace, o tema Don't Wanna Go Home Tonight. Semana passada estava na segunda, continua na segunda e já conta com 12 semanas no top. Vamos a isso.

0: E na primeiríssima posição temos Five Fingers Death Punch, o tema Eye of the Storm. Semana passada estava na primeira, continua na primeira e já soma 9 semanas no top. Vamos ouvir.
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0: Seguimos com o Top 5 Billboard Hot Singles. Agora as misturas do DJ Tony passam para Hot Singles. De rock para hot, mas as músicas continuam imperdíveis. Continua bem ligada à tua cidade FM, esta que é 97.9. Estás a acompanhar o Billboard Top Show com DJ Tony e Helena Costa. Na quinta posição, DJ Tony mistura Tame Impala e Jenny, o tema Dracula. Estava na quinta, continua na quinta e está há 42 semanas no top.
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0: Na quarta posição, um vozeirão muito conhecido por todos nós, Ariana Grande, Hate That I Made You Love Me. É a música que vamos ouvir neste momento. Estava na sexta posição e está há 7 semanas no top. Vamos ouvir.
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Ela que muito reina no nosso top das Hot Singles, Ella Langley, com o tema Be Her. Mantém-se desde a semana passada na terceira posição e já conta com 22 semanas no top. Vamos ouvir.

0: E na primeiríssima posição temos Ella Langley. Yes, mais uma vez aqui no nosso Top 5 Billboard Hot Singles, com o tema Chosen Texas, uma música que se mantém há bastante tempo na primeira posição. É mesmo uma música a coroar este top e está há 39 semanas no top. Vamos ouvir.
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0: misturas não param por aqui, na verdade elas continuam em grandes ritmos, em grande estilo. O DJ Tony não poupa, já sabem, a Helena Costa também não. É por isso que esta dupla te apresenta neste momento o Top 5 Billboard USA Afro Beats. Exatamente, vamos espreitar as músicas afro, as músicas norte-americanas que estão mesmo a bater. Estamos a falar de Azaik na 5ª posição com o tema Why Love. Mantém-se na 5ª posição desde a semana passada e nós vamos ouvir agora.
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0: Na quarta posição temos a SZA com Jazz World e Tucutela. Esta parceria dá a voz à música Isaka, 6 AM. É nova entrada aqui no Billboard USA Afrobeats e nós vamos ouvir.
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0: na terceiríssima posição temos Bibi Lifestyle. O tema é de Mavo e SS Soundcloud. É uma música que estava na segunda posição aqui na terceira esta semana. Nada de muito preocupante. No entanto, mantém-se no top 5 Billboard USA Afrobeats e nós vamos ouvir já a seguir.
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0: Vamos ouvir agora a música que se encontra na segunda posição. Estamos a falar de Big Bam Bam, um tema de By Kid Carter e Mavo. Estava na 8ª posição e agora entra para o top 5, fazendo parte da segunda. Grande, grande progresso da 8ª para a segunda. Quem dirá a próxima semana? Pode ser que esteja até na primeira posição, mas nós estamos aqui para ver todas as mexidas da parada da Billboard. Seguimos então com a segunda posição e voltamos já a seguir para perceber qual é a música que esta semana temos na primeira posição. Vamos ouvir.
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1: Na primeira posição temos então uma música que já está também a reinar na primeira, a Zayke com Forgiveness. Vamos ouvir.
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0: amigo ouvinte, nós seguimos o nosso show de rádio, esta festa cheia de misturas e uma pista musical que tu não podes perder. Podes dançar imenso, podes divertir-te bastante, mas tudo depende de ti. E se quiseres divertir-te, vem connosco ouvir o álbum da semana. Nesta, trazemos o Astro Pop. Saudoso astro, aquele que jamais será esquecido. Isso sim é fazer marca, é fazer história. Estamos a falar dele, aquela voz inconfundível com passos também inolvidáveis. Estamos a falar de Michael Jackson, o álbum Thriller. Vamos tocar a música Beat It.
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0: Agora vamos acompanhar o Top 5 Billboard de Hits of the Week Spotify, onde esta semana temos na 5ª posição Tame Impala e Jane Dracula, extraída do álbum Dracula, adicionada há 4 semanas. Vamos ouvir.
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Na quarta posição temos Ariana Grande com o tema Hey That I Made You Love Me, extraída do álbum Hate That I Made You Love Me, o álbum que fez jus ao título da música. É também um tema adicionado há 4 semanas. Vamos ao

Na terceira posição, nós encontramos Ella Langley, com o tema Be Her, extraída do álbum The Dalion. Foi adicionada há... quanto tempo? Quanto tempo é que vocês acham? Estamos a falar de 2 meses, desde dia 1 de junho. Vamos a isso. Número

0: posição temos uma voz feminina. A seguir Ella Langley, temos Taylor Swift com o tema I Know It, I Know You, extraída do álbum Toy Story 5, adicionada há 3 semanas, e nós vamos ouvir.
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primeiríssima posição temos Ella Langley com o tema Chosen Texas, extraída do álbum The Dalian. Foi adicionada no dia 1 de junho e nós

0: E assim fechamos o Top 5 Billboard Hits of the Week Spotify, trazendo as músicas mais badaladas em questões de uma das maiores plataformas, que é o Spotify. Seguimos a nossa pista de dança, não para por aqui. É muita música, é muita coisa boa, são muitas emoções a serem vividas. Estamos a falar do Top 5 Billboard Hot Brasil, aquele top que eu adoro imenso. Nesta semana temos na quinta posição Bruna de Paula, Cara de Pau, extraída do álbum Londu, adicionada há 3 semanas. Vamos ouvir.
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0: Na quarta posição temos o tema Pericles, cartão postal extraído do álbum Minha História, onde tudo começou. Estava na quinta posição e foi adicionada há 12 meses. Vamos ouvir então Pericles a cantar para nós.
1: 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Lembra-te aqui, ó.

E na terceira posição temos Glória Groove, uma música muito conhecida, uma música que teve bastante repercussão e sucesso. Estamos a falar do tema Nosso Primeiro Beijo. O nosso primeiro beijo. O nosso primeiro beijo. Estão a ver, né? Estão a ver que a vossa apresentadora adora esta canção. Ora, é uma canção da vossa Helena Costa, é uma canção que faz parte da Serenata GG e foi adicionada em janeiro do ano em curso.

0: Na segunda posição encontramos Grupo Menos é Mais, ao lado de Simone Mendes e a música. Ah, eu sei que já sabes. É mesmo isso, querido ouvinte. Pedro Pecado, extraída do álbum Churrasquinho. Foi adicionada há 7 semanas. Vamos ouvir.
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0: e na primeiríssima posição deste top 5 Billboard Hot Brasil Zil temos Zoa Samba. Tá de Bobeira é o tema que vamos ouvir, extraída do álbum Tá de Bobeira, foi adicionada há 8 meses. Vamos ouvir.
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2: Agora sim, de Bobeira ao vivo, vamos cantar.

0: sempre rola alguma coisa, galera.
1: Sempre.
0: Por quê?
1: Impressionante.
0: Mas você gosta.
1: Muito.
0: Me chama.
1: Não.
0: Juntinho.
1: Sim.
0: Ai.
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3: Vamos neste momento evidenciar o Top 10 Billboard Hot R&B, Hip Hop and Rap Songs. E começamos mesmo com a música que se encontra na décima posição. Estamos a falar de Don Toliver, A85 é o tema que vamos ouvir. Estava na 16ª posição e está há 25 semanas no top.
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0: Na nona posição encontramos Tams com o tema What You Need. Estava na 13ª posição e agora conta com 24 semanas já a somar no top. Vamos ouvir.
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0: posição encontramos Mac Miller ao lado de T$ign. O tema é Cinderella, estava na 10ª posição e conta com 15 semanas no top. Vamos a isso.
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3: Não. Ei.

0: Na sétima posição temos Drake, o tema Chabang, que estava na sétima, continua na sétima posição esta semana e já conta com nada mais, nada menos que 10 semanas no top. Vamos a isso.
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Na sexta posição temos o astro da música pop, aquele que também fez parte do álbum da semana, na verdade estamos a falar mesmo de Michael Jackson. Billie Jean é o tema que vamos ouvir neste momento. Estava na sexta posição e está há 30

0: Na quinta posição encontramos Future, que traz-nos o tema California Girls. É nova entrada, conta neste momento com uma semana no top. Vamos ouvir.
1: Número

Na quarta posição encontramos Young Miami, a música Spend That. Estava na quarta posição e está há 10 semanas.

Ouvimos Lil Baby com o tema Dead Fresh. É nova entrada no nosso Top 10 Billboard de R&B, Hip Hop and Rap Songs e conta com uma semana no top. Vamos

0: Na segundíssima posição encontramos Kehlani com o tema Folded. Estava na quarta, agora na segunda, e já conta com 58 semanas no top. Sem sombra de dúvidas, é a música com mais tempo no top neste Billboard Hot R&B Hip Hop and Rap Songs, aqui no Billboard Top Show. Vamos ouvir.
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0: Na primeiríssima posição temos um tema que já reina, mas reina há muito tempo. Estamos a falar de Bruno Mars e a música, já bem conhecida pelo amigo ouvinte, é I Just Might. Estava, continua e continuará na primeira posição até que se prove o contrário e conta com 28 semanas no top. Vamos ouvir.
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Seguimos neste momento com aquele bónus que não pode faltar, que o querido ouvinte adora imenso. Até porque uma música e outra a mais não faz mal a ninguém. Temos nesta semana, na rubrica Billboard Retro, as músicas Do It Like You, de DJ featuring com Jeremy, e temos também Close To Me, um tema que ouvimos de G-Unite. Vamos acompanhar.

Querido ouvinte, chegamos ao fim desta maravilhosa pista de dança. Quero que te tenhas divertido, que tenhas renovado o teu gosto musical e que tenhas claramente atualizado a tua playlist, porque nada melhor do que estar sempre a acompanhar os hits musicais. O meu nome é Helena Costa, ao lado de DJ Tony, neste maravilhoso show de rádio, e prometemos voltar no próximo sábado, a partir das 19 horas, para mais 120 minutos de muita música. Até lá, continua a acompanhar a restante programação imperdível da nossa

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1: Boa noite, cidade de Maputo, boa noite, Moçambique, boa noite para ti que nos dás o privilégio da companhia, estejas onde estiver. O som que se espalha agora pelo ambiente é o cartão de visita de quem sabe ao que vem. Entramos na tua casa, no teu carro, no teu ambiente de trabalho, através da frequência 97.9 na Cidade FM, 92.3 na Antena Nacional e além fronteiras pela web em www.rm.co.mz. Eu sou Estevão Cabelo Júnior e este é o Sem Barreiras, o espaço onde a arte, os sonhos e as novas vozes encontram o seu palco sem preconceitos. Para abrir as honras da casa com atitude, cadência e rima forte, chamamos ao palco a força feminina do hip-hop, Vinalize, e a pergunta que ecoa no ar. Quem é essa Leida? Sintonize a tua emoção, porque a nossa viagem está apenas a começar.

Que entrada marcante da Finaliza! E é exatamente essa a essência do Sem Barreiras, ser a vitrine viva da criatividade da nossa juventude. Aqui, a música não tem fronteiras e muito menos barreiras de género. Todo ritmo que traz verdade, mensagem e compromisso com a qualidade tem espaço garantido no nosso alinhamento. Nesta primeira hora, a nossa missão é impulsionar os novos talentos, abrindo caminhos para que a nova vaga de artistas mostre a sua arte a todo o país. E para provar como a nossa diversidade sonora é rica, viajamos agora do ritmo envolvente da kizomba à tradição pulsante da marrabenta. Exatamente. Primeiro, Ronaldo Januário convida-nos a sentir o romantismo no tema Deixa Mostrar. Logo a seguir, a tradição e a emoção de demanda retratam sentimentos profundos no tema Lágrimas de Marias. Deixa-te levar por este desfile de sons.

0: combinação perfeita de sonoridades, o romantismo e a tradição a mostrarem a riqueza da nossa produção musical. É assim que preparamos o caminho para o ponto alto desta nossa primeira hora. Chegou o momento de abrirmos a nossa mesa de conversa, o espaço de entrevista onde a música ganha rosto, história e voz na primeira pessoa. Se tu és um novo talento e sonhas ver o teu trabalho partilhado nesta grande arena, queremos que esta conversa de hoje sirva de inspiração para que possas dar o próximo passo. Mas antes de cruzarmos a ponte para a nossa entrevista, ficamos com as rimas e a presença marcante de Caimano com o tema Marajá. Aqueça os ouvidos, porque logo a seguir a conversa vai sim, vai fluir.
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0: sem barreiras, já está na tua casa, no teu deck, no teu smartphone. Não importa o mecanismo que usas para que nos tenhas em tua casa, no teu local de trabalho, na rua, no ginásio, onde quer que estejas, nós entramos para trazer boa música e entramos sim com esta música que é Otomano Aza. É música de promoção do nosso convidado para hoje. Este convidado não é novidade, mas traz novidade. Falamos de Keiji Nyana. Já esteve no nosso programa em 2019, é isso, né?
1: É, yeah, isso.
0: 2019, bem-vindo de volta, KG.
1: Muito obrigado por estar cá de volta.
0: Uhum. Como é que estás? Yeah.
1: Estou, graças a Deus, abençoado.
0: Uhum.
1: Na paz, yeah.
0: Isso aqui é importante. O Sem Barreiras promove, sensivelmente de 2019 para cá, artistas novos, talentos na música. Não importa o estilo que o fazem, mas desde que tenham música com qualidade. KG foi um dos pioneiros aqui no nosso programa e hoje traz, depois de cerca de 6 anos, ou 7, yeah,
1: por aí.
0: Traz uma EP. Uma EP com título...
1: Com título 2 em 1.
0: 2 em 1. O que é que vem a ser 2 em 1? Por que esse nome?
1: Primeiramente porque Cage é um tipo caracterizado por duas pessoas, o artista e como é que é, uma pessoa comum nesse caso, né? E já entrando na parte do artista, uhum, eu queria cá introduzir um novo género que é o rap gospel, então... Daí a sustentabilidade do nome 2 em 1, mais uma vez, então, porque eu me caracterizava por fazer intervenção social, nesse caso. Então, decidi também abraçar o estilo gospel e para isso, né, para oficializar, tive a ideia de trazer este EP com essas faixas.
0: Eu me recordo que quando estive aqui, não veio sozinho, naquela época tinha um parceiro, trabalhavam juntos, não é?
1: Já, yeah, pois, claro.
0: É sim, o Nyandimo.
1: Nyandimo, correto? Sim.
0: Então, sim. O que é que aconteceu de lá para cá? O que é que mudou na tua perspectiva de progressão no rap? Porque agora estás sozinho.
1: Já, yeah, agora estou sozinho, sim, mas entre aspas. Foi um acordo que fizemos, separarmos por um tempo, né? Porque naquela época nós trabalhávamos muito juntos, tanto que quando um lançava uma música assim o outro, quando as pessoas ouvissem que está a vir uma música, esperavam vir ter a presença dos dois na música, né? Então nós decidimos quebrar essa monotonia, né? E cada um seguiu o seu caminho, mas estamos juntos todos os dias, conversamos todos os dias e temos projetos também que fazemos, ainda não estão lançados. Mas para breve vamos retornar com um projeto que nós decidimos meter na gaveta, o projeto Comboio de Resgate. Para breve mesmo.
0: O que é que sente de diferente estando a trabalhar a solo? É mais vantajoso estar sozinho ou sente ainda a falta de ter aquela companhia do Nyandimo?
1: A falta de estar na companhia dele, eu acho que faz, mas também eu vejo um cage diferente também, estando a solo, tanto que eu agora prefiro mais trabalhar sozinho do que estar com artistas convidados. Naquela época era mais de featurings, agora até posso desenhar uma música a pensar num featuring, mas no meio do caminho acabo desistindo e faço a música sozinho. Sim, acabei ficando num comodismo de trabalhar sozinho.
0: Muito bem, amigo ouvinte, este é o Sem Barreiras e nós fazemos a promoção de novos talentos na arena musical todos os sábados na Cidade FM às 21h e todas as madrugadas de terça-feira na Antena Nacional às 3. Pois bem, sembarreiras@rm.co.mz, o correio pelo qual podes manifestar o teu interesse, ou então vá ao Facebook, pesquisa Sem Barreiras, atenção que o 100 em algarismos, não é por extenso, porque pode cair em outra página que não seja nossa. E hoje, bem disso, estamos a conversar com o Kei Jin-Yan, que volta às portas da RM depois de sensivelmente 6 a 7 anos para trazer uma EP intitulada 2 em 1. Escutamos a primeira música, que é Otomano Asa. É uma homenagem ao Azagaia, não é?
1: Pois claro.
0: Por que
1: claro.
0: A escolha do Azagaia?
1: Nem necessariamente uma escolha, porque para a primeira vez estar gostar, né? Começar a caminhar no rap foi através dele. Eu nem escutava o rap na época, escutava estilos diferentes como raga, rock, essas coisas todas. Então, um dia desses, deparei-me com a música dele, Mentiras da Verdade. Então eu fiquei impactado pelo rap naquela época, que acabei passando a escutar o rap com frequência. Então isso é mais que uma dívida que eu tinha, posso assim dizer, para com ele. Então decidi fazer essa homenagem para ele.
0: Tudo bem. E esta EP é composta por 6 faixas, incluindo a bônus.
1: Sim, sim.
0: Escutamos o Otomano Asa, que é a faixa número 1. Depois temos mais outras 5 faixas, mas eu quero aqui, se calhar, puxar Terra Fértil, porque também é uma das mensagens boas que traz aqui.
1: Podes crer que sim, podes crer que sim.
0: Vamos escutar esta música e voltamos já já.
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1: Cá estamos nós em Sem Barreiras, na Cidade FM e na Antena Nacional. Trazemos o melhor daquilo que é feito por jovens, não só, mas por todo aquilo que é considerado novo talento, trazendo aqui as obras. Basta que tenha coragem e partilhe connosco, basta que tenha vontade. Não há caminhos obscuros, não há taxas nem emolumentos, é apenas interesse. KG, estamos aqui a conhecer esta tua EP, um produto que nos ofereces neste ano 2026. Uhum. Escutamos agora a Terra Fértil. São mensagens, esta particularmente é de incentivo a isto, a juventude, é mais para aqui público.
2: Eu diria que esta mensagem é para público em geral, nesse caso, porque aqui podemos encontrar uma chamada de... Como é que é? Uma chamada de volta às origens ou à valorização da cultura em si. Uhum. Nós perdemos nossos valores como africanos. Aí falo também, falo do próprio Deus, nesse caso, que vem cobrar essa dívida aí. Então, eu escrevi essa música mesmo a pensar no público em geral.
1: Ok.
2: Não tinha uma camada específica.
1: Ok, perfeito. E eu notei que estas músicas que compõem a tua EP têm uma característica sonora africana.
2: Exato.
1: Principalmente a sentir-se na introdução, com uma trilha mais africana.
2: Exato,
1: um instrumento de percussão por aí.
2: Sim, sim.
1: Como é que pensou em fazer isso? Conversou com o produtor ou o produtor é que propôs? Como é que chegaram a este consenso?
2: Isso vem através da primeira faixa, né? Essa Automano, que era mais no estilo africano e que eu também, como Cage, o que eu precisava para o 2-1 era dizer que eu sou africano também. Então, houve a necessidade de todas as faixas terem o mesmo estilo africano para exaltar a africanidade, nesse caso. Então, foi uma coisa mesmo projetada e o Slave Boy foi a melhor pessoa para fazer isso e fez muito bem.
1: Eu recordo-me, ou puxo agora a memória, quando conversámos em background, disse que este EP acabou tendo 6, mas o plano inicial eram 2. O que é que aconteceu?
2: O plano inicial eram 2, porque 2-1... duas faixas, então estava nesse padrão aí, okay? Trazia uma faixa intervenção social, uma faixa intervenção gospel. Então só seriam 2 faixas, uma EP a explicar tudo por si. Então, mas depois de se produzir tudo, estava pronto mesmo para ser lançado. Slave Boy me liga, deixa pá. Essa EP precisa de mais faixas. Pelo estrondo que ela é, neste caso, qualidade que traz em termos de trabalho, precisa de mais faixas. Então, sugeriu-se aumentar mais uma faixa. Ele sugeriu. Então, eu disse: não. A ideia inicial era 2 faixas, uma social, uma gospel. Vamos introduzir 2. Então introduzimos o Hustle 24x7 e o Terra Fertile. Nesse caso, Hustle 24x7, intervenção social, Terra Fertile e gospel. E acabou sendo esse IP de...
1: Introduziram mais 2, quando era para serem 2, ficam 4, mas depois apareceram outras 2, ficam 6.
2: Ficam 6 porque vi necessidade de dar mais andamento ao Abutres, né? Que que está lá como uma bonus track, sem compromisso com a EP, só está lá como uma faixa que precisa ser ouvida. Eu senti que o caminhamento que ela teve um bom caminhamento, um bom feedback, e decidi bonificar a EP com aquela faixa. Então, acabam sendo 6 faixas, porque o Otomano Asa vem em dose dupla.
1: Sim,
2: em dose dupla.
1: Ok, vamos lá, mais uma sugestão, mas saiba que tu também podes estar aqui, meu caro ouvinte, estando em Maputo ou qualquer outra província, basta que manifestes o interesse, estando em Maputo, pode vir até a sede, Rua da Rádio 2000, e pedir para falar com o produtor Mucavel Júnior. Se estiver em uma das províncias do nosso vasto território, pode ir a uma delegação da Rádio Moçambique, sabe que nós estamos representados em todo o país, e pedir para entrar em contacto com a equipa de produção do Sem Barreiras na sede. Pode pedir para falar com o Mucavel Júnior. Então, vamos a mais uma música desta EP 2 em 1. Escutamos Terra Fértil, escutamos a Otomano Asa. Vamos, eu proponho 24/7, que seria 24 horas e 7 dias por semana, é isso?
2: Sim.
1: Ou tem outra perspectiva?
2: Não, 24 horas por semana mesmo.
1: 24 horas por semana. Vamos a isso, é a música número 4.

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1: Aí está, 24/7, música da EP com título 2 em 1, do nosso artista convidado para hoje, Keiji Nyana. 2019 para cá sumiu, reapareceu e trouxe novidade, não sendo propriamente o Keiji Nyana a novidade, mas a EP. Então, este EP, 6 faixas, uma bônus, Otomano Asa repetida ou com 2 versões. O que é que espera com este EP? Onde é que espera fazer chegar a ela?
2: Epá, eu com este EP espero chegar aos ouvidos certos. Neste caso, os ouvidos certos serão todas as pessoas que ouvirem e entenderem a mensagem que eu trago lá. E eu já tenho sentido isso, a sensação de uma missão cumprida, porque o feedback desde o lançamento está a ser positivo, acima até do que eu esperava, né? Então isso dá motivação para trazer mais trabalhos, para poder mesmo trazer para essas pessoas, impactar novamente essas pessoas com esse trabalho.
1: E o que é que foi mais difícil no processo da criação deste EP?
2: O mais difícil no processo de criação, primeiro, a parte mais difícil foi quando houve a sugestão de se aumentar a faixa. Eu fiquei, opa, o que é que trazer que seja capaz de enquadrar sem destoar, porque é uma coisa que não estava no plano. Então, o que eu traria? Então, essa foi uma das partes mais difíceis, porque, rapaz, as primeiras eu já havia idealizado com mais tempo, e no processo de adicionar eu tinha menos tempo para trabalhar. Então, e já estava com, eu estava apertado em termos de prazo de disponibilização. Ainda assim, tive um déficit de 3 dias de atraso por questões técnicas mesmo. E aí o Slave também andava muito apertado, muito trabalho. O processo mais difícil também foi a parte a parte técnica mesmo. Uhum. Foi a parte também mais difícil.
1: Quando é que foi lançado este EP?
2: 23 do mês passado.
1: 23?
2: Sim,

0: a mente agora, mas era um motivo muito imperioso mesmo e acabei congelando a EP. Então trabalhei de forma amorosa, fui lançando faixas soltas por aí. Então depois retomei no final do ano passado, já com gás, com todo o gás, a EP, mesmo a trabalhar na EP com todo o gás, e tudo até início deste ano. Já tínhamos quase tudo pronto para ser lançado.
1: E o KG sente-se maduro já para na arena da música, no rap?
0: Yeah, eu sinto-me maduro, sim, na arena do rap. Yeah, porque quando eu olho para trás, as ideias que eu tinha antigamente não são as mesmas que eu tenho agora. Então agora tenho ideias muito diferentes de antes. Esta EP, inclusive, não seria a mesma se eu tivesse lançado antes, porque mudou muita coisa, muita forma de pensar em relação a ela mesmo, estruturação e tudo mais. Yeah. Então valeu a pena para mim o tempo de espera.
1: Não será como alguns que não posso mencionar, que aparecem, oferecem ou dão um doce na boca e depois desaparecem?
0: Não.
1: Será a continuidade de um KG daqui para frente?
0: É, tanto que o KG nunca esteve parado. É, só um período que só trabalhava com featurings, menos os lançamentos do próprio Cage. Mas daqui para frente estou a focar mais em mim, meus lançamentos próprios e mais Cage vem por aí. E para já, dia 20 do corrente mês, vou lançar um videoclipe de uma nova música também. Então,
1: uma música inédita.
0: Música inédita. E depois desta também vão seguir mais músicas a serem lançadas. Por acaso eu já tenho músicas prontas, né, para serem lançadas, porque eu esse tempo todo não estive parado. Trabalhava na EP, mas também trabalhava de forma paralela. Então tenho um leque de músicas prontas para serem lançadas e tal. E se calhar também, ora vejamos, tive a primeira entrevista aqui neste programa em 2019. Estou a ter a primeira entrevista do lançamento da EP. Quem sabe teria a primeira entrevista do lançamento do videoclipe e por aí em diante. Não, né?
1: As portas do Sem Barreiras estão sempre abertas.
0: Yeah.
1: Mas voltando aqui à nossa EP. São 6 faixas: Otomanoasa, Soldado de Cristo, Terra Fértil, Hustla
0: 24x7,
1: Otomanoasa Again, depois Abutres, que é a bonus track. Falou aqui dos planos que ainda tem para este ano e em diante, mas como é que as pessoas podem obter esta EP? Está a ser comercializada? Está a título gratuito? Como é que obtêm?
0: A EP está 100% gratuita e para obter a mesma é só através das minhas redes sociais, Cage Nyani, YouTube, Facebook, podem lá obter o trabalho. SoundCloud também está lá e também nos blogs. Por acaso no YouTube já tem o link para quem quer fazer download, já tem um link lá que facilita. É só entrar no primeiro comentário de qualquer música, já tem lá o link do blog melodiadigital.blogspot.com e vais direto para baixar a música. Quem quer escutar, pá, usa o YouTube, usa o SoundCloud daí e aí já está.
1: E já consegue ter alguma renda com a música?
0: Por acaso estou a ter apoio, sim. Algumas pessoas vão engordando o meu emola aí, porque epa, eu quando lancei até por acaso eu disse que a música é 100% grátis, mas se quiser apoiar o artista e dispus lá o número para que a pessoa fizesse isso, e as pessoas têm feito isso, graças a Deus, epa, e eu agradeço mesmo imensamente e brevemente vou começar já

0: a postar, né, no meu WhatsApp aí, as pessoas que têm feito esse apoio aí.
1: Okay.
0: Só para elas sentirem-se mais recebida, com calor e tal. Embora tenha feito no privado também delas o agradecimento.
1: Obrigado. E já deixou os contactos aqui, as redes sociais?
0: As redes sociais são Keijinyan, Facebook, Keijinyan, YouTube, Keijinyan, SoundCloud. Contato WhatsApp 84 46 222 76. Movitel 86 81 82 438. Então aí aceito receber bônus. Também estou disponível para quem quiser trabalhar comigo, para shows. Estou 100% disponível.
1: Perfeito. E mensagem final, KG?
0: A mensagem final é que escutem a EP com calma, vão gostar. Ela tem muito a dizer, então precisa da vossa atenção total e completa para poderem receber essa mensagem e serem transformados. E espero que sejam transformados, assim como eu também fui transformado no processo de criação da mesma EP.
1: Ok, eu sugiro o Soldado de Cristo para fechar, não sei se está de acordo.
0: Tudo, porque não estaria.
1: Até porque era integrante da ideia inicial de duas músicas para a IP, não é?
0: Exatamente. E é uma música também de superação. Yeah.
1: Muito bem. Contudo, são convidados a escutar as 6 faixas, nós apenas desfrutamos de 4.
0: Exato.
1: O tempo é cronometrado.
0: Exatamente.
1: É? Então, aí está a música que fecha esta entrevista e contamos contigo em próxima oportunidade.
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Termina aqui a nossa entrevista e com ela fechamos as cortinas da primeira hora do Sem Barreiras. Foi um privilégio acompanhar o talento, a visão e a entrega do nosso convidado de hoje. Lembra-te sempre, as barreiras foram feitas para serem ultrapassadas e a arte é uma das ferramentas mais poderosas para essa conquista. Mas não te afastes do teu receptor. A nossa jornada continua. Na segunda hora, prepara o teu coração porque entramos no território das emoções fortes com uma história de vida impressionante contada na primeira pessoa. Um retrato de superação que promete inspirar e motivar a tua semana. Para selar este primeiro capítulo da nossa noite com chave de ouro, convido-vos com a sonoridade urbana e envolvente de Reed no tema Reza e Live. O Sem Barreiras faz uma breve pausa para o oxigênio, mas voltamos já.

Entramos nesta segunda hora do programa Sem Barreiras, ao som de Rolley com altos e baixos, para abrir o nosso momento motivacional. Aqui o destaque são as histórias de vida reais e as canções que falam diretamente ao seu coração. As nossas decisões podem se tornar fardos para a vida toda. Por isso, em momentos de incerteza, é vital partilhar o peso, conversar e buscar a diretriz de alguém em quem confiamos. Na música que sugerimos agora, talvez o Zagalote tenha seguido por conta própria e o resultado foi a dor de um casal infectado pelo HIV. Uma lição em forma de melodia e ritmo. Zagalote para escutar com Geração Bis.

Antes mesmo de partilharmos a história reservada para hoje, queremos, por intermédio da voz do Totó, convidar-te, amigo ouvinte, a refletir. Todos nós precisamos de apoio, seja ele emocional ou afetivo. Ninguém é uma ilha. Depois de escutarmos Totó, vem a nossa história de vida na primeira pessoa.

0: história de vida.
1: Ali eles me batiam com pedras e ferros, muita coisa. Eles já gritaram: procurem pneu para queimarmos a ele, procurem pneu para queimarmos a eles. Eles tiraram a pena, a vista, mas as minhas faculdades mentais não. Estavam mesmo 100% e ainda estão 100%.
2: Hoje vamos escutar a história de superação de Orlando Armando Machula, um jovem de 42 anos de idade, residente no bairro das Maotas. Foi muito bem acolhido na sua residência, onde partilhamos um dedo de conversa. Orlando abriu seu coração e contou-nos o seu percurso. Uma história contada na primeira pessoa. Desde cedo conheceu o valor do trabalho, passando quase toda a infância a trabalhar para ajudar no sustento da família, que por sinal era numerosa. 11 irmãos.
1: Eu costumava dizer que nossa casa era fábrica, porque ali fazia-se pipocas, fazia-se matortori, fazia-se arrofadas, badias, amendoim torrado, castanhas, muita coisa que era feito ali em casa. E cresci nesse ambiente. E chegou um tempo também, minha mãe tinha uma banca, as duas minhas mães tinham banca no Spamanini. E eu entrava de manhã na escola, saía às 10, na hora das 12 eu tinha que correr para o mercado, ir ter com elas para poder vender. Eu recordo-me que eu comprava cebolas, mandavam-me a comprar cebolas na Malanga e juntava aquelas cebolas por 3 e rolava pela cidade com um jovem que era filho da amiga da minha mãe e assim fazíamos o negócio.
2: A dado momento, teve de abandonar a escola. Não conseguiu concluir os estudos, deixou os cadernos ainda na quinta classe e o destino trocou-lhe as voltas, levando-o até a África do Sul.
1: Eu não concluí nem primário nem secundário. Não concluí porque gostava de ir à escola, mas não tanto assim. E outra coisa, devido às dificuldades de casa, porque tinha que pensar também no ir trabalhar. Eu recordo-me que no intervalo de 90 no ano de 99, eu tinha um irmão que trabalhava na África do Sul e ele acabou me levando para lá. Ele abriu uma banca para mim. Era muito novo, eu tinha 15 anos. Veja que depois, até enquanto estávamos lá, meu irmão, ele teve que sair, ele teve que voltar para cá, para Moçambique, eu tive que ficar, já tomar as minhas responsabilidades, eu tinha que pagar renda para mim, tinha que cuidar de mim, praticamente, e também quando tiver alguma coisa, mandar para minha família.
2: Muito jovem e carregado de responsabilidades, enfrentou dias difíceis, daqueles em que um amparo fazia toda a falta.
1: Ainda mesmo na África do Sul, eu senti um pouco de abandono quando meu irmão, ele me deixou lá, porque ainda era menor mesmo de idade. Eu senti que não, eu tenho pais, tenho família. Algumas pessoas me discriminavam nem por saber que meu irmão não estava ali perto. Eu tinha que antes de aprender esse trabalho de construir e montar tento falso, tijoleira. Eu tinha que mendigar diante deles, eles me darem biscatos ali. E pronto, por eles não me conhecer. E aquele tempo foi um tempo de sufoco para mim. Foi um tempo de sufoco mesmo.
2: O retrato do sofrimento de um adolescente que foi crescendo e aprendeu a cuidar de si por si mesmo. Os anos passaram e em 2005 acabou por ser deportado por se encontrar em situação ilegal. De regresso a Maputo, felizmente conseguiu um emprego facilitado por um tio. Era o vislumbre, finalmente, de uma vida melhor.
1: Praticamente foi um período de 3 anos, sim, porque de 2005 para 2008 são 3 anos que eu trabalhei. Foi um tempo muito bom naquela empresa, foi um tempo muito bom, mas muito bom de verdade, porque eu já era maduro, eu já sabia o que era acordar e ir lidar com um trabalho para o meu sustento.
2: Mal sabia ele que o seu destino mudaria drasticamente num fim de semana. Enquanto fazia companhia à irmã, Orlando foi vítima de uma agressão física bárbara e perdeu parcialmente a visão.
1: Minha irmã, que eu sigo ela, ela trabalhava na mesma rua onde vivíamos, ali em Laulan. Ela trabalhava numa mercearia e eu tinha que ir buscar a ela. Naquela hora das 21h, eu saí de casa, vivia com uma miúda. Saímos juntos, fomos até lá. Chegamos na mercearia dela, compramos 2 litros de refresco, recordo-me que era Coca-Cola aquilo. Tomamos e nos divertimos, né? Como jovens, como outros jovens. Ficamos ali, nos divertimos, ainda no processo de esperar da minha irmã, que ela despegasse. E a minha irmã, ela estava de grávida, de 9 meses, sim, era o último mês para ela poder dar o parto. E o que aconteceu? Aconteceu que a minha irmã saiu com a moça que estava comigo e foram no lado de fora, depois da mercearia, iam fazer na cidade menor. Estando lá elas, eu de repente ouvi um grito. Eu não achei normal e percebi que era grito da minha irmã. Afinal de contas, havia um jovem que queria lhes, eu diria assim, que queria lhes violar sexualmente. E elas gritaram. É quando eu me fiz à rua. E o jovem se apercebeu que eu já estava lá, ele se pôs em fuga. E levei a minha namorada e a minha irmã, voltamos para a mercearia. Ficamos ali, ela tinha que fazer aquelas contas para poder entregar o valor que ela havia trabalhado durante o dia. Ela, quando termina, enquanto estávamos a sair, de repente, os jovens já estavam lá fora. Eu só me apercebi que já estava no chão. Eles partiram pela agressão. Eles traziam ali ferros, garrafas, e chutaram a barriga da minha irmã, que ela estava de grávida. Eu ali tentando também defender a ela, não foi fácil. É quando eles rasgaram-me a primeira minha vista esquerda. Rasgaram-me do meio com a garrafa. Se aperceberam que a situação já não estava boa, se puseram em fuga. E quando eu fui levado para o hospital,
2: Orlando viu a sua vida virada do avesso por querer simplesmente fazer o bem. Ter de se recompor e aprender a viver às escuras não foi fácil. E em plena fase de recuperação, surgiu um novo e cruel desafio. Perde a visão total num segundo ato de violência. No dia do sucedido, Orlando tinha ido visitar a mãe, que se encontrava doente. Após a visita, ficou a conversa com um amigo. Ele recorda assim o momento.
1: Dali, o que aconteceu? Chega um meu amigo chamado Antoninho. É um senhor e faleceu. Ele já não está em vida. Ele pediu que eu lhe acompanhasse, mas por ali na zona mesmo. Saímos de casa e fomos numa barraca. Chegamos ali, comprei 2 litros de Coca-Cola e consumi. Antes de terminarmos até aquele refresco, algo depois me veio em mente. Eu disse o seguinte para ele: eu gostaria de conhecer mais essas pessoas que me tiraram a vista, porque são jovens da zona. Eu quero saber, no fundo, por que que eles fizeram isto. Bem, uma vez que ele conhecia em casa de um deles, ele disse: ah, mano Orlando, não é preciso irmos para lá. Eu disse: não, vamos lá, eu preciso de conhecer esse jovem, quero perguntar exatamente por que que eles fizeram isto aqui. Com muita inocência, então nos dirigimos até a casa dele, chegamos, e quando chegamos em casa do jovem, havia lá umas 2 crianças que acredito que se calhar eram filhas do jovem que íamos ter com ele, que eu ia perguntar porque é que eles fizeram aquilo. E encontramos as crianças lá e eu perguntei às crianças onde é que estava o pai. As crianças disseram, não, o pai havia saído. E por acaso eu perguntei pelo nome, que aqui não vou pronunciar o nome da pessoa. Disseram que o pai havia saído e as crianças saíram, viram ali dois senhores, que era eu e o tal senhor que havia me acompanhado. Não sei como, o que, que a criança havia pensado, saiu a criança, foi em casa da vizinhança para chamar alguém, né, para vir nos atender nesse caso. Afinal de contas, eles foram chamar um jovem que estava da primeira vez quando me tiraram a vista. E o que, que acontece? Acontece que aquele jovem, quando chega, ele repara para mim e, afinal de contas, é o mesmo jovem que estava na primeira vista e ele era motorista de chapas. E sempre que eu pegava chapa para o trabalho, eu encontrava a chapa dele, subia a chapa dele. E ele me olhava de uma forma muito estranha. Eu não conseguia entender o que que, na verdade... por que ele me olhava daquele jeito, por que ele me estranhava. Mas quando ele já estava comigo presente ali, eu fui me recordar dele, que, afinal de contas, quando ele já me fazia perguntas ali, porque ele dizia assim, o que é que precisas aqui, o que quer fazer com o dono da casa? Eu dizia, não, eu queria conversar com ele apenas. Ele conversar com ele o quê? Porque ele já tinha noção da história. Ele já sabia que, esse que lhe fizemos, estou aqui, e ele está a vir cobrar. Mas que eu ia lá de uma maneira pacífica, né? Não era de confusão. E ele ali se apercebeu que não, as coisas já não estavam boas. Eu não sei como é que ele conseguiu arrumar um outro grupo. Eu, de repente, só senti que alguém me bateu com ferro. Na segunda vista. E veja que ali estava a chefe de quarteirão, muitas pessoas estavam ali gritando, ladrão, ladrão, ladrão, ladrão, ladrão. Eu não sou ladrão. Eles agitavam aquelas pessoas para que outras pessoas não pudessem perceber da situação.
2: Eram 10 horas de um dia de verão. Em poucos segundos, o dia fez-se noite. Orlando perdia ali a segunda visão. Só não perdeu a vida porque algo inesperado aconteceu.
1: Ali eu fiquei estatelado no chão, porque já não conseguia enxergar. Ali eles me batiam com pedras e ferros, muita coisa. Eles já gritaram, procurem pneu para queimarmos a ele, procurem pneu para queimarmos a ele. Por sorte minha, ou pela graça de Deus, porque... se nós somos justos numa determinada coisa, a mão de Deus sempre está ali. Veja o que acontece. Um dos meus primos, que nem vivia naquele bairro, ele vive em Maracuene. Ele estava de passagem naquele bairro. Ele estava de passagem com a cunhada dele, mas bem distante. E ele ouviu o barulho daquela agitação. E ele disse assim para minha cunhada, segundo ele, quando conta, que não, algo está me a chamar, eu tenho que ir nesse barulho, eu quero ver esse barulho, o que é que está a acontecer. Ele chegando ali no meio do barulho, e quando ele chamou meu nome, dali eu salvei a minha vida. Eu pude reconhecer a voz dele, que era a voz do meu primo. Eu disse, mano Estevão. Ele disse, Orlando, o que é que está a acontecer? Eu ali já não tinha como responder muita coisa. E quando se aperceberam que alguém da minha família havia chegado, eles fugiram, todos.
2: Momentos de profunda escuridão e dor pairaram sobre o nosso entrevistado. Alguém que antes tinha uma visão plena e se locomovia com total autonomia, passava a não contar com um dos sentidos vitais para o cotidiano. Dali para frente, o único caminho era reerguer-se.
1: Bem, foi difícil no início porque foi um processo também, não foi daqui para aqui. cujo este processo envolvia a mim, envolvia a minha família, principalmente a minha mãe, os meus irmãos. Uma mulher, para ela foi muito difícil. Nos criou com muito sacrifício e para depois ela ver as coisas acontecerem daquele jeito, se calhar naquele filho, ele, onde ela tinha esperança que este filho vai fazer alguma coisa, vai criar uma família, quer dizer, vai ter uma vida, uma vez que já trabalhava numa empresa, a expectativa era maior para com a minha vida. E ali eu tive que, a primeira coisa que eu disse para mim mesmo é que eu tinha que aceitar que eu já era uma outra pessoa num novo mundo. E eu esforcei-me, não foi fácil. Eles tiraram a pena, a vista, mas as minhas faculdades mentais não, estavam mesmo 100% e ainda estão 100%. E daí, uma outra coisa é que eu conheci Deus. Conheci esse Deus de uma forma muito tremenda e num período muito curto. E afinal de contas, tem certas coisas que acontecem na nossa vida, mas Deus está no lugar, está no controle das coisas. E Deus, Ele esteve ali no controle, Ele sempre esteve presente. E esse Deus, eu aceitei a Ele, que Ele entrasse na minha vida, porque Deus, Ele nos chama e nos mostra a porta, se nós aceitamos ou não. Eu não recusei quando Ele me chamou. Eu aceitei a Ele, Ele deu-me forças e neste processo Deus foi me dando uma nova vista, que é uma vista espiritual, o qual não contém a cegueira que as pessoas pensam. Eu sim, sou cego fisicamente, mas espiritualmente também tenho o meu mundo. Um mundo muito lindo, mas muito lindo. E este mundo que me fortalece, o qual o homem, minha mãe, meu pai, nem qualquer tipo de dinheiro poderia me dar esta força. E eu acabei acreditando nesse Deus, e esse Deus que tem me fortalecido.
2: E o Orlando renasceu, seguiu em frente, resgatou o seu faro pelo negócio e voltou a trabalhar por conta própria. A ausência de visão não o limitou. Pelo contrário, voltou a atravessar a fronteira para vender capulanas na África do Sul e dedicou-se também à venda de roupa de fardo já cá em Maputo, um negócio que até hoje o sustenta. O tempo foi passando e porque o ditado popular diz que atrás de um grande homem há sempre uma grande mulher, com Orlando não foi diferente. Ele, nos caminhos da vida, encontrou o amor.
1: Ela chama-se Rebeca. É uma grande história, porque veja que meu pai, depois ele vende a casa. Ele tinha que voltar para ter a Natal, que é na Manhissa. Eles venderam a casa, eu não voltei. Eu disse, não, eu vou viver aqui em Maputo. E eu não tinha mulher. Tinha lá três meus sobrinhos, que uma estava a fazer quarta classe, a outra fazia segunda classe e o outro fazia primeira classe. Eu é que cuidava dessas crianças e ao mesmo tempo eu disse não. Eu falei com a minha irmã e meu irmão, que são os pais dessas crianças, eu disse não, eu peço que vocês me aluguem uma casa, me ajudem a pagar a renda, o resto comida eu vou comprar. Eu vou viver com essas crianças. Veja que em 2014 nós fomos arrendar uma casa, eu vivi com aquelas crianças, eu cozinhava para elas, eu lavava roupa para eles, eu engomava, fazia tudo, o dever de uma mãe para a criança. Eu fazia todo aquele papel ali, sem mulher, mas havia algumas concorrentes que andavam por aí. Uma vez que vendia roupa, muitas meninas vinham aí apreciar as minhas roupas, outras não era só apreciar roupas, né? Olhavam para mim, mas esse charmosinho aqui, vá. Mas pronto, eu não estava nesse processo porque eu precisava de uma mulher, não precisava de uma mulher que um dia se calhar poderia vir me dar costas. Não, porque eu dizia para mim mesmo que eu não queria uma mulher que venha viver comigo por pena, porque eu sou deficiente, não. Eu queria uma mulher que vinha viver comigo porque eu sou um homem e ela também é mulher. É, por um plano, porque pronto, uma mulher sempre tem que ter o seu lar, um homem também tem que ter o seu lar com a sua mulher. E eu coloquei assim na minha vida. E em 2014... 2015, 16 e 17 é quando eu conheço a Rebeca. Eu conheço a Rebeca e acertei-me com ela. Acertei-me com a Rebeca de 2017. Foi no mês de agosto. Acertei-me com ela, houve muitas batalhas, porque há muita coisa por detrás desta relação. Mas uma coisa que eu pedi a Deus, eu disse: Deus, se esta menina aqui que vai viver comigo, que o Senhor coloque a ela nos meus caminhos. Porque está escrito na sua palavra que aquilo que o Senhor nos dá, ninguém tira. E eu acreditei. E foi um processo muito complicado, mas no final nós conseguimos estar juntos. Acima de tudo que aconteceu, conseguimos estar juntos com a menina e até hoje estamos juntos.
2: Rebeca, no calor da nossa conversa, deixou algumas palavras reconfortantes para o seu amado.
0: Tem que haver amor entre os dois. Ele tem muito amor, ele é muito carinhoso, ele é muito atencioso. Cada dia ele surpreende-me. O que eu desejo para ele é que Deus lhe conceda saúde, em primeiro lugar, a vida, e que ele possa alcançar os objetivos aos quais ele quer alcançar. E que Deus esteja em frente de tudo quanto ele precisa. E Deus lhe capacite, lhe dê mais sabedoria e realizar os sonhos dele, que é a gente casar, um dia termos a nossa casa. E Deus realize o nosso sonho de termos filho, ainda que seja um único filho, seria muito para nós.
2: Casar, ter filhos, consolidar a vida a dois. O Orlando superou a dor graças à sua força interior e ao apoio incondicional de quem o rodeia.

0: Veias Verdes é parte da identidade do Orlando, mas também da Rebeca. Juntos formam uma dupla que sonha crescer no mundo das artes. E Orlando conta-nos como nasceu esta paixão pelas melodias.
1: Começou a se revelar esta parte da música quando eu já estive com ela. Quando eu fiquei com ela, comecei a viver com ela. Eu cantava e muito mais, até estava no mundo gospel, eu fazia músicas gospel. Mas depois foi se revelando que não era só apenas gospel, eu tinha que fazer a música secular também, música romântica, é uma mistura, marabenta, quer dizer, na medida que o tempo passava, ia se revelando todo tipo de música até atualmente, né? E também fui descobrir nela, porque eu cantava sozinho, tocava e criava letras sozinho e cantava sozinho. Mas algo me despertou, eu disse, não, Rebeca, nós estamos juntos, nós podemos formar uns aí da Ntlongo aí, Ntlongo. Podemos formar uma dupla aqui. Eu incentivei a ela, eu ensinava a ela como que ela poderia cantar, como ela poderia seguir a viola. As coisas foram acontecendo, foram fluindo assim mesmo. E cantamos e tocamos. E no ano de 2019, não, foi no ano de 2020, quando eu tive uma ideia por um jovem que eu conheci, um produtor chamado Dalu. Estávamos sempre, sempre costumávamos nos encontrar numa casa, tocarmos. Não é uma banda assim, diria uma banda unida, né? Só nos encontrávamos lá porque todos sabíamos tocar. Então íamos lá em casa de um senhor chamado Afonso Langa. Nós íamos tocar lá e acabamos pensando que não, tínhamos que gravar uma música. Eu recordo-me que gravamos a primeira música chamada Muchato, uma marabenta, gravamos essa música e eu despertei, vi que realmente aqui está a sair alguma coisa. Só que pronto, não chegamos de lançar essa música porque pronto, ele acabou perdendo algum material do estúdio, né? O projeto da música ficou assim e gravamos a segunda música também, que não conseguimos lançar, com o tema Mulher Bonita. E quando gravamos Moçambique Nossa Terra, que não conseguimos lançar, e viemos de novo refazer esta música, tivemos uma oportunidade também com o produtor MFML, tivemos a oportunidade com ele. E quando gravamos a música Moçambique Nossa Terra, e conseguimos lançar esta música, e ficamos firmes e acreditamos, porque ainda temos muito trabalho mesmo. E daí descobrimos as nossas vozes e nos eventos que às vezes as pessoas nos convidam para irmos cantar. E acreditamos porque as pessoas nos fortalecem, dizem que nós sabemos fazer, mas nós ainda não nos vemos neste nível. É assim que nós descobrimos essa carreira musical.
0: É com este entusiasmo, como se estivesse já a compor mais um dos seus temas, que Orlando fala das expectativas que carrega para o futuro.
1: É verdade que a expectativa é maior. Nós sonhamos a sermos artistas mais conhecidos por um bom trabalho. Porque também a música é disciplina e também através da música muitas pessoas já aprendem alguma coisa e nós mesmo que cantamos e tocamos aprendemos algo. Então a expectativa é maior que um dia nós temos esse sonho, que nós possamos produzir as nossas músicas, gravarmos, termos os nossos vídeos e o mundo inteiro, porque tem certas músicas que até cantamos que vão além da fronteira, cantamos em inglês, que o mundo possa nos conhecer bem, para quem escuta. Na verdade, nós esperamos, eu e a minha esposa, que respondemos em nomes de Vés Verdes, né, em nome artístico, esperamos que alguém possa sensibilizar-se com isso, com a nossa história e com a nossa carreira musical, que possa, não vamos dizer que é o fulano, é a fulana, não, aquele que Deus for ali tocar, que possa nos procurar e nos ajudar. A forma de sermos encontrados, nós vamos deixar aqui o nosso contato, que poderiam usar deste contato para poderem nos encontrar. O nosso contato é 84 67 095 41, e vou repetir: 84 67 095 41. Esse é o

0: precisamos mesmo de uma mão de ajuda. Nós temos muito trabalho aqui.
1: Orlando trouxe-nos uma história que começou marcada pela violência e pela dor. Mas, à medida que escutávamos a sua voz, percebemos que as feridas estão saradas. Ele encara a vida com uma firmeza admirável e encontrou na música a sua grande companheira. E em gesto de despedida, a mensagem que nos deixa é esta.
0: É agradecer à rádio por ter nos dado essa oportunidade. E para dizer, estamos muito gratos com isso. E também para mandar meus abraços a todos os ouvintes da rádio, aqueles que nos conhecem, aqueles que não nos conhecem. E também fortalecer, que não vou me esquecer aqui dos moçambicanos que estão a passar xenofobia na África do Sul. E que Deus o tenha paz, que as nossas autoridades moçambicanas possam tomar conta deste processo, né? Que os nossos moçambicanos sejam abraçados. E é tudo, né? É tudo. Um abraço muito forte para todo Moçambique.

0: Fechamos assim este espaço dedicado a uma história de vida contada na primeira pessoa. A lição que fica é clara: muitos possuem a vista, mas poucos têm visão. Esta é a história de superação de quem foi privado da vista com brutalidade, mas que nem por um segundo perdeu o seu brilho e a sua visão de futuro. Que sirva de exemplo para cada um de nós. Ficamos com veias verdes a embalar o fim desta conversa. Moçambique, nossa terra.
1: A minha história de vida.

Já com um aperto no coração, ouço o sino que anuncia a nossa retirada. Como diz o velho ditado, tudo o que é bom dura pouco, mas o que é verdadeiro permanece. Resta-nos dizer que voltaremos na próxima semana com muito mais conteúdo e pura emoção para ti. Meu nome é Estevão Mucavel Júnior e deixo-te com Islo Age, ele que fecha o programa com Eu Quero Estar Contigo. É exatamente onde eu quero estar, digo eu, Mucavel, contigo. Prometo voltar em próxima oportunidade. Até lá!

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Desde manhã mesmo, né? 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A caipirinha do Azaré é quando? Escola na área. A voz só na Yugo, né?